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Sucesso do passado, de ontem, de hoje e de sempre, são modas que marcaram a época e estarão para sempre no coração de todo mundo. É o Só Clássico Sertanejo. Chegando para mais uma sequência, agora tem Juliano César. Parei!

As mesmas coisas, Adalberto e Adriano. Teve As Marcianas Porque Brigamos, Casebre de Palha, Mato Grosso e Matias e ainda Juliano César, Parei. Daqui a pouquinho a gente já volta com mais sucesso bonito, com mais moda boa pra você curtir com a gente. Fica por aí!

Só Clássico Sertanejo já está de volta. Para todo mundo que está aqui curtindo a gente. Alô, Ivone! Obrigado pelo carinho, pela companhia, viu? Abração para você, para todo mundo aí. Quem mais está curtindo a gente? O Alex, a Natália, o Ernesto. Muito obrigado, Magda, também pela sua audiência e pela companhia. Manda um abração bem especial ainda lá pro Edivaldo, que está curtindo a gente. Valeu! Raniel, meu querido, um abração para você, para toda a família aí. A Paola, a Eliana e todo esse pessoal maravilhoso. Muito obrigado pelo carinho de sempre. Continuem sempre participando aqui junto com a gente. Total Eclipse do Amor, chegando mais uma.

0: Você Me Trocou, Bruno e Marrone, teve Chico Rei Paraná, Eu Te Amo e Vou Gritar, Volta Pra Mim, Total Eclipse do Amor, Wilson e Soraya. Daqui a pouquinho a gente já volta com mais Modão Sertanejo, já já tem Ronaldo Viola e João Carvalho.
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9: 9:30.
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0: clássico sertanejo, a moda na sua verdadeira essência. Aqueles sucessos que marcaram história, que marcaram época e fizeram a gente sonhar, vislumbrar e também se apaixonar. Muitas vezes se apaixonar sim. Pois é, esses sucessos estão aí na nossa memória, no nosso coração, para serem relembrados. E a gente tem esse trabalho aqui para você, com tanta dedicação, para ajudar você a fazer essa viagem, resgatar lá no fundão do baú a moda que marcou a sua vida. Rude Robson, Se Ainda Existe Amor.
1: E aí, Robson, essa é a sua preferida?

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1: Sei lá.
0: Tá de caso com ela? Jura? Quer que uma cobra te pica se estiver mentindo? Uma cobra cascavel?
1: Ô, Su, será que não dá pra você arrumar uma cobra mais mansa, não? Cascavel, Deus me livre desse trem, Su.

0: Guia, Rio Negro e Solimões. Aconteceu comigo. Delei Dorivan, Ronaldo Viola e João Carvalho, amigo exemplar. E se ainda existe amor, Rude Robson. A gente volta daqui a pouquinho com mais sucesso, as últimas de hoje, aqui no Só Clássico Sertanejo.
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4: 9:44.
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Moda boa nunca sai de moda. Esse é o lema do nosso programa. Gente, eu só tenho a agradecer a cada um de vocês que todos os dias estão aqui junto com a gente, resgatando moda boa, relembrando sucesso, revivendo tantas histórias através das canções. As canções que a gente ouvia, né, no passado, que a gente ouvia no radinho, de pilha, que a gente ouvia aí na companhia dos nossos familiares, na companhia da cremosa. Pois é, vale a pena relembrar todos esses sucessos aqui no Só Clássico. Cigarro, uísque, gelo, chegando, Barrilito.

ausência, Christian e Ralph, aqui no Só Clássico Sertanejo. Teve Edson e Hudson com Jean Giovanni também, Vontade Dividida e Cigarro, Uísque, Gelo, Barreirito, fechando mais uma edição do programa. Só Clássico volta amanhã com muito mais sucesso para você curtir e matar a saudade. Beijo no coração, abraço para todo mundo, tchau, tchau!

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1: 9:57.
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Esse é o nosso Songs of Love para todo o Brasil. E que prazer e que alegria de estar com vocês a partir de agora, trazendo os grandes hits, os grandes sucessos e convidando você para participar e mandar aquele alusão bem especial aqui da nossa programação, hein? Vamos começando muito bem a nossa semana bem abençoada e com muito amor. John Mayer and the Bloods.

0: Uau, demais, hein, Bruno Mars, It Will Rain, aqui na programação
1: estamos
0: mais gostosa,
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2: 10 e 15.
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6: Muito bem, estamos de volta. Esse é o nosso Songs of Love para todo o Brasil. Tommy River. Ryan. Aumenta aí, baby. Esse é o nosso Songs of Love.

0: To Mais and Kenzie and Jojo, All My Life, aqui na programação mais gostosa do seu rádio. Bom demais estar aqui com vocês, hein? Obrigado mesmo pelo seu carinho, pela sua audiência. Bom, a gente vai fazer o seguinte aqui agora, vamos dar uma paradinha bem rápida. Daqui a pouco eu volto com muito mais romantismo pra você aqui na nossa rádio. Baby, não sai daí.
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7: 10h33.
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0: Voltamos a Alicia Care aqui na programação. Aumenta aí. Vem comigo, vem.

0: to Mais em Beyoncé, If I Ever. Valeu, continuem com a gente, mantendo aquela ilusão, encerrando muito bem a primeira hora aqui na nossa rádio. E você, tá curtindo por aí? Continue mandando seu alô, hein? Acesse o nosso site pedidomusical.com.br. Não se esqueça, Songs of Love.
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9: 10h50.
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0: Estamos de volta. Frente.

0: Inteirinha pra você, Olita Adams, Get Here, aqui na programação mais deliciosa e mais romântica. E você, tá curtindo por aí? Continue com a gente, me segue lá no Instagram, @JuniorPinheiroVoz, e também no meu canal no YouTube. Vou ficar muito feliz de atender você com bastante carinho, tá bom? Ó, já já eu estou de volta, não
1: Estamos
0: sai daí.
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5: 11 e 6.
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0: Olá, tudo bem? Agora tem Coldplay, Paradise.

0: Mais Madonna, Rain, aqui no nosso Songs of Love, uma atrás da outra, é bom demais, hein? Só música lindona aqui na nossa rádio. E você tá curtindo? Vamos fazer o seguinte, daqui a pouquinho eu volto, tem muito mais ainda pra você, aqui na programação mais gostosa, e você mandando aquele alusão, hein? Vou ficar muito feliz mesmo, tá bom? Não sai daí.
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3: 11:26.
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3: Olá, voltamos aqui no Songs of Love para todo o Brasil. Aumenta aí, baby, e vem comigo.

0: Demais, acabou. Por Amor, The Only Exception, aqui na programação, e eu vou ficando por aqui me despedindo de vocês. Obrigado mesmo pelo seu carinho, obrigado mesmo pela sua audiência. Fiquem todos com Deus. A gente se encontra amanhã com muito mais hit, com muito mais sucesso aqui na nossa rádio. Tchau, tchau.
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5: 11:44.

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4: 4:16.

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2: 4h28.

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6: 4:42.

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1: Opa! São 5:03. Um bom dia pra vocês. Estamos chegando, né? Nesta manhã de terça-feira. Terçou. Vambora! Opa!
2: Como é que cê tá?
1: Alô, vocês que estão em casa, estão se preparando para começar mais um dia de trabalho, né? Pois é, terçou. Vambora, né, gente? Vamos que vamos. Alô, vocês das fazendas, um bom dia para vocês também, né? Pessoal, só no tic-tac da ordenha. É isso aí, né? Pode parar, não. Vambora.
2: Como é que cê tá?
1: Alô, você tá indo no banquinho, mas não é à toa não, né? Você tá trabalhando. É, pois, eu tô trabalhando aí, né? Sentadinho no banquinho, vambora.
2: Como é que cê tá?
1: Deixa eu mandar um abraço aqui também, né? Pra todos vocês, as padarias, confeitarias de nossa cidade, em toda a região. Opa!
2: Como é que cê tá?
1: Esse é o programa Sertão Transativo e vamos juntos até 8:00 AM, viu? Com o melhor do sertanejo, aquela moda raiz também, né? Pra matar a saudade, tamo junto e misturado, como sempre, né? Vambora! Quer participar com a gente aí, ó? Pode mandar seu áudio, viu? 37-3551-1089. São 5:04. Simbora, meu filho. Vamos lá, meu filho meu. Começa o programa. Vamos que vamos.

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0: Opa! São 5 horas e 15 minutos. Um bom dia para vocês aí. Estamos de volta com o programa Sertão Transativo até as 8 horas da manhã. Tamo junto e misturado, como sempre, né? Vamos que vamos! Alô, irmãozinho Dalton, no sítio Aparecida. Alô, Zezinho, abra por tempo pro gado passar, Zezinho. Vambora, terçou, terçou, Zezinho. Alô, dona Geusa, alô, Leonardo. Alô, meu amigo Julinho Pescador, um bom dia pra você, meu amigão. Alô, Geudane Família, bom dia. Alô, Gelma. Alô, Rivaldo, fala comigo, bom dia.
1: Ô, Carlão, fala aí comigo, bom dia. Tudo bem com você, né?
0: Tudo bem.
1: Bora lá, né, buscar terça-feira.
0: Vambora.
1: Manda aí pra nós o modão aí do Ibiala que você tinha me falado.
0: Ah, tá.
1: Feliz a todo o pessoal que tá fazendo dos Cueios. Feliz também nossos amigos em Dorso, Marcão da Ambulância. Feliz também Lourival Pedreiro, Adriano. Bigode mais poder aqui na fazenda. Os motoristas da CEMIL, os funcionários da cooperativa lá, do DETIC. Feliz também Dor Pereira, fazenda Capão Bonito, município de Luz. Pedro mais Eivone, aí na fazenda. Na fazenda da Tapui. A todo o pessoal da fazenda da Tapui. O Zé Batista, o Balu lá na fazenda, lá na esposa dele, pra vocês e na rádio, pra todos os ouvintes da Transativa. Bora lá buscar essa terça-feira. Só modão, hein? Modinha não.
0: Isto.
1: Um dia abençoado a todos. E a todos, pessoal do grupo. Aquele abraço a todos.
0: Grande abraço pra você, Orivaldo. É, faz um abração aí, né, para os amigos do grupo do Carlão, né? De A a Z pra não esquecer ninguém. Vamos que vamos! Ô, Daniel, fala comigo!
2: Ô, Carlão, mande. Ô, manda pra nós aí, a vingança do caçador, Colores Lourival. Quero oferecer pra comunidade do Japão, pra minha mãe, pro Claudiano, pro Ivanete, pro Lucas, pro meu tio Elias. E para vocês da rádio, todos os ouvintes. Obrigado, cara. Tchau.
0: Beleza. Grande abraço para você, Daniel. Vambora! Alô, Weasley. Bom dia.
3: Ô, Carlão. Bom dia, bom dia. Ô, Carlão. Vamos mexer, né?
0: Vambora.
3: Essa semana não acaba. Depois de amanhã é quinta-feira ainda.
0: É,
3: tá doido. Vai ser grande para lá. Carlão, manda um alô pro Jarbas lá na Gerais. Manda um alô lá pro meu amigo Dalto. Pergunta ele como é que tá.
0: É.
3: Ô, Dalto, já passou o café aí, meu filho? Vamos mexer. Carlão, toca pra nós em Sertão Vazio, com o Tião Carreiro. Se não tiver ela, toca na Rosa. O Tião Carreiro também falou, meu amigo. Vambora, né? Tirar o suco da mimosa.
0: É, vambora. Pode parar não, né? Vamos que vamos. São 5 horas e 20 minutos, ô filho meu, simbora de modão, vamos lá, né? Vaneirinho da saudade, essa moda fada do meu Ibiá. Opa!

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0: Opa! São 5h30. Um bom dia pra vocês ouvindo o Sertão Transativa. Vambora, né? Tamo junto e misturado como sempre até as 8 horas da manhã. Deixa eu mandar um abraço aqui para os meus amigos aí em Sagedo. É, um grande abraço para o Turinho. Alô, Adriana! Um bom dia pra vocês aí, viu?
1: Como é que você tá?
0: Alô, Perla Cristina, aqui no centro, bom dia.
1: Como é que você tá?
0: Alô, Lindeia, alô, Lindalve, José Osvaldo, em Quartel Geral, bom dia.
1: Como é que você tá?
0: Deixa eu mandar um abraço lá em Quartel Geral, né, para o seu José Miguel, que está ouvindo a gente. Ô, José Miguel, eu te agradeço pela mensagem aqui, viu, pelo carinho também, né? Muito obrigado, viu?
1: Como é que você tá?
0: Alô, meu amigo Pedrinho, em Estrela do Indaiá, bom

0: Ô, meu amigo vereador Gustavo, gente boa! Ô, Gustavão, vambora!
1: Como é que você tá?
0: Alô, Ademastor, alô, Leonda!
1: Como é que você tá?
0: Ana Cristina participando com a gente, né? Manda um abraço aqui especialmente para o Eliamar, que está ouvindo a gente na região de Abaeté.
1: Como é que você tá?
0: Alô, Douglas, alô, Éder Luiz, Suzane e Suzete, em luz.
1: Como é que você tá?
0: Alô, véio da Ordenha nas Contenas, um bom dia pra você, meu amigo.
1: Como é que você tá?
0: A Delma participando com a gente da Serra da Saudade, né? Ô, Delma, um bom dia pra você, para o seu Joaquim, Ana Paula, Luana e Douglas.
1: Como é que você tá?
0: Alô, José Carvalho, um bom dia pra você. Tá na caminhada, meu filho? Tá na caminhada, hein, senhor? Faz parte, né? Vambora!
1: Como é que você tá?
0: São 5 horas e 32 minutos. Olha, quer participar com a gente aí, ó. Pode mandar seu áudio, viu? 37-355-1089. Ô, filho meu, hoje tá fazendo um ano. Vambora!

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0: Opa! São 5 horas e 47 minutos. Um bom dia para vocês ouvindo o Sertão Transativa nesta manhã de terça-feira. Terçou, terçou, hein, gente? Vamos que vamos!
1: Como é que cê tá?
0: Alô, meu amigo João Pedro. Um bom dia para você aqui no centro.
1: Como é que cê tá?
0: Alô, Ana Paula, Ana Laura e Luciana, no bairro Aeroporto.
1: Como é que cê tá?
0: Em Abaeté, eu mando um abraço aqui para o Douglas e Jorça, que estão ouvindo a gente, né? Um grande abraço para vocês aí, viu? Ótima terça-feira, um bom dia e um bom trabalho.
1: Como é que cê tá?
0: Alô, Leninha, alô, Mauro, Lução, José, bom dia, bom dia.
1: Como é que cê tá?
0: Alô, Andresa e André, grande abraço pra vocês, né? Pessoal agarrado e ouvindo a gente, eu agradeço, viu? Dana Gerais, né? Sentadinho no banquinho.
1: Como é que cê tá?
0: Alô, Ellerson. Alô, Emerson, bom dia.
1: Como é que cê tá?
0: Alô, meu amigo Potoca, grande abraço pra você, meu amigo.
1: Como é que cê tá?
0: Alô, José Adão, aqui no centro.
1: Como é que cê tá?
0: O Juiz de Fora, eu mando um abraço para o meu amigo Lorival da Zélia. Ô, Lorival!
1: Como é que cê tá?
0: São 5 horas e 50 minutos. Quer participar com a gente aí, ó? Pode mandar seu áudio, viu? 37-3551-1089. Esse é o programa Sertão Transativo e vamos juntos com o melhor da moda sertaneja, aquela moda raiz também, né? Pra matar a saudade, né? Até as 8 horas da manhã, tamo junto e misturado, como sempre. Ô, filho meu, chama lá o João Boiadeiro, vambora, opa!

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2: Queridos ouvintes, vamos rezar juntos a oração do Ângelus. O anjo do Senhor anunciou a Maria, e ela concebeu do Espírito Santo. Ave Maria, cheia de graça, o Senhor é convosco. Bendita sois vós entre as mulheres, e bendito é o fruto do vosso ventre, Jesus. Santa Maria, Mãe de Deus, rogai por nós, pecadores, agora e na hora de nossa morte. Amém. Eis aqui a serva do Senhor. Faça-se em mim segundo a vossa palavra. Ave Maria, cheia de graça, o Senhor é convosco. Bendita sois vós entre as mulheres, e bendito é o fruto do vosso ventre, Jesus. Santa Maria, Mãe de Deus, rogai por nós, pecadores, agora e na hora de nossa morte. Amém. E o Verbo se fez carne e habitou entre nós. Ave Maria, cheia de graça, o Senhor é convosco. Bendita sois vós entre as mulheres, e bendito é o fruto do vosso ventre, Jesus. Santa Maria, Mãe de Deus, rogai por nós, pecadores, agora e na hora de nossa morte. Amém. Rogai por nós, Santa Mãe de Deus, para que sejamos dignos das promessas de Cristo. Oremos. Infundir, Senhor, em nossas almas a vossa graça, para que nós que conhecemos, pela anunciação do anjo, a encarnação de Jesus Cristo, vosso Filho, cheguemos por sua paixão e cruz à glória da ressurreição. Pelo mesmo Cristo e Senhor nosso. Amém. Que o Senhor esteja contigo e a bênção de Deus Todo-Poderoso, Pai, Filho e Espírito Santo. Amém.

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0: Opa! São 6:10. Um bom dia pra você. Estamos de volta aí, né? Com o Sertão Transativo até as 8:00 da manhã. Com o melhor do sertanejo, que é da moda raiz também, pra matar a saudade. Tamo junto e misturado.
1: Como é que cê tá?
0: Alô, Ronaldo Pé de Vento Pintor. Fala comigo, meu amigo.
2: Bom dia, meu amigo Pé de Vento Pintor. Manda um alô pros nossos amigos aí. Alô, pro seu Marcos, famoso Zé Curubu, alô, pro Zé Antônio Trator, alô, pro Marcão, o Edalto, o Naldinho, alô, pro Fernando, pai dele, pedreiro, baianinho pedreiro, alô, pro Geraldo, servente, alô, pro nossos amigos aí, bom dia, abençoado pra todo mundo, Flávio Florentino.
0: É isso aí, meu amigão. Vamos que vamos. Ronaldo Pé de Vento Pintor.
1: Como é que cê tá?
0: Alô, meu amigo Ian. Fala comigo. Bom dia.
3: Ô, Carlão. Bom dia, bom dia. Terçou, Carlão. Fala comigo. Carlão, manda um abraço pra nós aqui, Quartel Geral, Fazenda Lagoas. Um abraço também pro seu Marcos, pro Tentem lá na Bélgica. Pro Naldinho Pintor. Um abraço também pro Giovanni Valentim. Ô, mal acabado, como é que você tá, Giovanni? Bom demais, né? Um abraço pro Weasley. Ô, Weasley, vamos mexer, meu filho. Um abraço pra todo mundo aí de 12 da Arca que gosta da música. Pra vocês e da rádio, Carlão, um abraço. Vamos mexer o doce, Carlão. Vamos mexer o doce.
0: Vambora, vamos que vamos.
1: Como é que você tá?
0: Opa, bom dia.
4: Olá, Carlão, bom dia, bom dia. Como é que você tá? Aqui é o Evandro Barbosa, Baté. Quero ouvir com você hoje, um filho de Goiás, Barquinho de Ouro. Pode ser?
0: Pode ser.
4: Como é que você tá?
0: Grande abraço pra você, Evandro Barbosa, de Abaité. É, pois é, daqui a pouquinho, né? Barquinho de Ouro chega pra você aí, viu? Com o filho de Goiás, tá bom? Bom dia, bom dia.

0: Alô, Thiago, um bom dia pra você, né? Aí no Rancho Beira Chão, na região da Serra da Saudade. Opa!
1: Como é que cê tá?
0: Alô, Wesley Tentem, fala comigo!
2: Ô, Carlão, bom dia, bom dia! Você sumiu, nego duro! Vamos mexer o doce!
0: Vambora!
2: Terçou, hein?
0: Isso.
2: Tamo por cá, tique da obra. Mandou um alô aqui pra nós aqui. O Estentem, Cristiano Leite, em Dornidaiá, minha mãe, Dona Lindéia, Vinícius da Buzina, Viola Mecânico, Pé de Vento, Marcão da Ambulância, Mangelinho, Negrinho do Ti, Seu Marcos, Ian. Aô, Ian, vou mexer o doce. E fica duro aí, nego duro. E toque a música, hein? Como é que você tá, Carlão? Um abraço.
0: Opa! Um grande abraço a todos os dorentes da Bélgica ouvindo a gente, né?

0: Alô, Cíntia, aqui no centro. Bom dia, bom dia.
1: Como é que cê tá?
0: Alô, meu amigo Osdramar, gente boa.
1: Como é que cê tá?
0: Alô, Ana Vitória e Regina, na Serra da Saudade.
1: Como é que cê tá?
0: Alô, Giovanni, alô, Terezinha no minibar. Bom dia, bom dia.
1: Como é que cê tá?
0: Alô, meu amigo Tureco do Boteco. Ô, Tureco.
1: Como é que cê tá?
0: São 6 horas e 15 minutos, ô filho meu, simbora de modão. Ei, coração vira lata, hein, senhor? Que é isso?

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6: Opa! São 6 horas e 36 minutos. Um bom dia pra vocês ouvindo o Sertão Transativa. É o melhor do sertanejo, que é a moda raiz também, né? Tamo junto e misturado até as 8 horas da manhã. Vambora, meu filho.
7: Como é que cê tá?
6: Alô, Ana Maria, fala comigo, bom dia.
8: Bom dia, Carlão. Manda música pra nós. Pra mim, meu esposo, pra minha filha, Kelly, pra ele, mais um netinho, e no Noel e Júlia, e pro papai e a mamãe lá no pavilhão.
6: Beleza, Ana Maria, grande abraço pra você, né, para toda a família aí, viu? Um abraço aqui especialmente também, né, a dona Elza e o Joãozinho Bororó, e todos ouvindo a gente aí, ó, lá no pavilhão, né? Um abraço a todos os internos e funcionários também, viu?
7: Como é que cê tá?
6: Alô, Hilda de Quartel Geral, fala comigo, bom dia.
9: Oi, Carlão, bom dia, tudo bem? É, manda pra mim, Encontre o Pradadura, a música Porta Encostada, pro Sávio, pra Jordana, pra vocês aí da rádio, pra toda a minha família, pra todos os ouvintes, obrigada, um grande abraço.
6: Opa, pra você também, viu? Ô, Sávio!
7: Como é que cê tá?
6: José Laércio, alô Fred e Figueroa, forte abraço pra vocês, né, na região de Abaeté.
7: Como é que cê tá?
6: A Camila está ouvindo a gente lá em Pará de Minas, né, pelo aplicativo e participando com a gente também. Ô, Camila, foi um prazer falar com você, viu? Muito obrigado pelo carinho aí, ó. A gente manda um abraço bem especialmente para os seus pais, né? Faz muito programa. Alô, Daí, alô, dona Isadora, grande abraço.

0: Alô, Josis Leandro, bom dia.
1: Alô, Carlão. Bom dia, Carlão. Carlão, manda um alô pro meu amigo Elina Madel Frato, Zinda Laura, Carlos Carlinho, Diego Miliziano, o comandante dos Calangos, Namisa Delfino, Dona Nilda, Sr. Arnaldo Silvano e família. Manda um alô pro meu amigo José Adilson. Eu sou o Vardiro, né? Vardirei, meu vizinho aqui, meu amigo José Adilson. O Leirão, lá no sítio Pajão, Neto Freire. Raimundo virando a Bahia pelo aplicativo, né? Tá com a moda boa pra nós aí, Carol. Toca aí pra nós aí, o menino da canoa aí. Parece todos os ouvintes aí. Tchau, obrigado. Fique com Deus a todos aí, né? Tenha um bom dia. Tchau, obrigado.
0: É isso aí, né? Vamos que vamos, Josias Leandro.

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5: Opa! São 6:50, é comigo mesmo, é o Sertão Transativa, né? É o melhor do sertanejo, que é a moda raiz também pra matar a saudade. Tamo junto e misturado, viu? Como sempre, né? Até as 8 horas da manhã. Opa!

0: Alô, Felipe de Bom Despacho, um grande abraço pra você, meu amigo.
1: Como é que cê tá?
0: Deixa eu mandar um abraço aqui para o Vander, lá de Bom Despacho. Ô, Vander.
1: Como é que cê tá?
0: Alô, Ana Cecília. Alô, Dário. Bom dia, bom dia.
1: Como é que cê tá?
0: Micael participando com a gente lá de Samonte. Ô, Micael!
1: Como é que cê tá?
0: Alô, meu amigo Vinícius, fala comigo!
2: Bom dia, Carlão. Terçou, nego duro. Carlão, manda um abraço pra nós lá na Fazenda Ronaldinho, pra Cintia, pro Marcelo, Ana Luísa. Mandar um abraço também pro nosso irmãozinho Dal, toda a família. O Elis Tentem, Cristiano Leite, na Bélgica. Nosso amiguinho Mangelinho. Viola Mecânico, Geraldo e Acato nas condutas. Carão, manda também um abraço pro Baixão nas Caraíbas. E manda uma moda aí pra nós do Teixeirinha, pode ser?
0: Pode.
2: Então vamos lá, filho meu.
0: É isso aí, filho meu. Vamos!
1: Como é que cê tá?
0: Alô, Josué. Alô, Anastácia. Um grande abraço pra vocês, hein, paineira?
1: Como é que cê tá?
0: São 6 horas e 52 minutos, ô filho meu, simbora de modão. É, você lembra daquela moda Teixeirinha, né? A cobra sucuri. Mas tem outro também, né? A cobra jiboia. Vamos lá, filho meu, chama o modão.
3: É verdade, da outra vez o compadre engoliu a cobra sucuri. Mas agora apareceu a jiboia e eu quero ver como é que ele vai se arrumar.

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0: Opa! São 7h09. Um bom dia para vocês ouvindo o Sertão Transativa nesta manhã de terça-feira. Bora, né, gente? Pode parar não, né? Ô, Marcão, fala comigo.
1: Aô, Carlão, bom dia, meu parceiro. Bora lá, né?
0: Bora.
1: Tamo por cá. Carlão, toca pra nós aí, Mourão da Porteira. Manda pro pessoal do, em geral do grupo aí, pro Orivaldo Tonac, na Asa dos Coelhos, Giovanni Valentim, o Dico da Fazenda dos Cocais, o Cláudio Pedreiro, o Soquitinho. Pode parar não, né? Vamos pode mexer.
0: Vambora.
1: Daqui a pouco é buraco azonte. Tudo de bom, viu? Bom retorno aí, meu parceiro. Vai vendo, vai vendo. Ah, Carlão, também pro nosso amigo lá, o vice-presidente do Fanclube, nosso amigo João Campina, parceirão.
0: É, pô, esquece dele, né, o João Campina, né? É o vice-presidente do Fanclube, é isso aí, ó.
2: Como é que você tá?
0: Alô, Danilo!
3: Oi, Carlão! Bom dia, bora lá, Carlão! Mandar um alô pra todo mundo da sintonia aí, ó. Nosso amigo Joaquim, lá na fazenda do Dr. Juraci. Danilo, escavações por cá, hein? Vamos lá então, tô agora triparada duro com o Rogério e Regiane aí, rachando aluguel. Alô, ai, bora lá, terço, Carlão!
0: É isso aí,

0: Alô, Geraldinho da Carvoaria, bom dia.
1: Bom dia, Carlão. Aqui é o Geraldinho da Carvoaria, São Geraldo. Gostaria de ouvir a música com Roberto Miranda, Marcas. Elas para todos os meus companheiros da Carvoaria São Geraldo e para vocês da rádio aí.
0: Beleza? Grande abraço para você, um bom dia.

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0: Opa! São 7 horas e 33 minutos. Olha, deixa eu mandar um abraço aqui para o Pablo Rodrigues. Ô, Pablo Rodrigues, bom dia, bom dia.
1: Como é que você tá?
0: Alô, Diana da 3M, fala comigo, bom dia.
2: E aí, Carlão, manda um abraço lá no quartel geral pra Tuca, pro Geraldo, pra Ana Paula e pro Edras. Manda um abraço também pro Maria Ostaca e o Zé Raimundo. Manda um abraço também pro Ivan e pra Luz, lá em quartel Geraldo. Passa uma moda boa pra eles, Carlão.
0: Beleza, grande abraço a todos vocês em quartel geral, né? Rina 3M também.
1: Como é que você tá?
0: Alô, Carla, bom dia.
3: Bom dia, meu amigo Carlão. Como vai você? Tudo bem? Gostaria de ouvir a música Malu, por favor, com de Paulo e Paulinho. Mande um abraço para você, para o Lucimar, para o Fofuxo, os meninos da Belfarma, Francisco da Camerati, para Leninho, Sou Mauro, a Geisiane, para o Depo, para o Cláudio Pedreiro, para Fernando, para minha amiga Paula Oliveira do Cero. Com Deus, aquele abraço. Como é que você tá, Carlão? Obrigado.
0: Opa, um grande abraço para você também, Carla.

0: Alô, meu amigo Turek do Boteco, grande abraço pra você, meu amigão, gente boa.
1: Moleque, cê tá?
0: Alô, Eliseu do Pará, Paraná, né? Grande abraço pra você, meu amigo. Ô, Eliseu do Paraná, grande abraço aí, viu? Combina a gente também, eu agradeço, viu?
1: Moleque, cê tá?
0: Alô, senhor Marcos, fala comigo.
2: Ô, Carlão, bom dia, como é que você tá? Carlão, manda uma moda boa pra nós aí, do trio Parada Duro, do trio Parada Dura, quebra tupete. Oferecer pro Naldinho Pedreiro, o Ronaldo Pé de Vento, Marcão da Ambulância, Marcão meu cunhado, todas as comitivas, nosso grupo, o Arnaldo lá do sindicato, e pra turma da Madeireira JB, tá bom? Como é que você tá?
0: Grande abraço pra você, senhor Marcos, meu amigão.
1: Como é que você tá?
0: Alô, Xé, lá do Japão. Grande abraço pra você também.

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4: Opa! São 7 horas e 48 minutos. Um bom dia pra vocês aí, né? Simbora lá, filho meu. Última sequência. Vamos lá, né? Alô, Júlio César e José Adão. Alô, Maria Eduarda, Remoema.
5: Como é que cê tá?
4: Alô, Danilo Escavações. Grande abraço pra você, meu amigo.
5: Como é que cê tá?
4: Roberta, aqui no centro, bom dia.
5: Como é que cê tá?
4: Alô, José Aguinaldo, um bom dia pra você, né? Alô, Fátima.
5: Como é que cê tá?
4: Alô, Luísa e Luiz Tavares, em Araújo.
5: Como é que cê tá?
4: Até o geral, manda um abraço aqui para a Camila e o Davidson.
5: Como é que cê tá?
4: 7 horas e 50 minutos. Ô, filho meu, simbora de modão, morro de amor.

0: Opa! São 7 horas e 56 minutos. Quem vai mandar no mundo é a mulher, Teodora Sampaio. Caipira top, essa moda arrumada, meu filho, né? Morro de amor. Alô, Rivaldo, fala comigo, bom dia.
1: Ô, Carlão, fala comigo, bom dia. Manda pra nós aí um modão aí da Roberta Miranda, aquela bem chonada mesmo. Vai vendo, hein, Carlão? Um dia abençoado pra nós, tudo de bom.
0: É, vai vendo, Orivaldo, vai vendo, hein, senhor. Como é que cê tá? Ô, filho meu, simbora fechar o programa. Vamos que vamos, né, senhor? Já acabou o programa, hein? Chama lá a Roberta Miranda pra fechar o programa, né? Vou ficando por aqui, viu, gente? Um grande abraço a todos. Fiquem com Deus, porque eu estou indo...

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5: 8 e 2.
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0: vida espiritual, você tem alguns minutos para Deus hoje?
1: Alô, meu Deus, fazia tanto tempo que eu não mais te procurava.
0: Terça-feira, dia 16 de junho do ano de 2026. Aqui com você, Padre Douglas Xavier, que pede licença para chegar na sua casa, na sua vida, no seu coração, aonde quer que você esteja, com esse nosso programa diário, adicionando Jesus e compartilhando a fé, seu encontro com Jesus Cristo, por meio da Palavra de Deus. Vamos meditar o Evangelho de hoje? Vamos rezar? Aonde quer que você esteja, você tem alguns minutos para Deus hoje? Pelo sinal da Santa Cruz, livra-nos Deus nosso Senhor dos nossos inimigos, em nome do Pai, do Filho e do Espírito Santo. Amém. Vamos meditar o Evangelho de hoje, Mateus capítulo 5, versículos de 43 a 48. Naquele tempo disse Jesus aos seus discípulos: Vós ouvistes o que foi dito: amarás o teu próximo e odiarás o teu inimigo. Eu, porém, vos digo: amai os vossos inimigos e rezai por aqueles que vos perseguem. Assim vos tornareis filhos do vosso Pai que está nos céus, porque ele faz nascer o sol sobre maus e bons, e faz cair a chuva sobre justos e injustos. Porque se amais somente aqueles que vos amam, que recompensa tereis? Os cobradores de impostos não fazem a mesma coisa? E se saudais somente os vossos irmãos, o que fazeis de extraordinário? Os pagãos não fazem a mesma coisa? Portanto, sede perfeitos, como vosso Pai Celeste é perfeito. Palavra da salvação, glória a vós, Senhor. Escutai, Senhor, a voz do meu apelo. Sede meu amparo, não me rejeiteis, nem me abandoneis, ó Deus meu Salvador. Hoje é terça-feira, dia 16, já entramos na segunda metade, na segunda parte do mês de junho. O tempo está passando muito rápido, meu filho, por isso nós não podemos jogar fora. Vivemos hoje o dia de número 167, nos restando apenas 198 dias para terminar este ano. Precisamos fazer nossos projetos valer a pena. No Evangelho de hoje, Jesus dá muitas instruções e no final ele diz assim: portanto, sede perfeitos, como o vosso Pai Celeste é perfeito. Jesus está nos convidando a perfeição em tudo aquilo que nós fazemos. Se nós pegarmos a Bíblia, lá no primeiro livro, o livro do Gênesis, quando fala da criação, Deus criou todas as coisas e viu que tudo era bom. Deus criou o ser humano à sua imagem e semelhança e nos submeteu a terra, a criação, ao nosso cuidado. Perceba, filho, presta atenção no que o padre está te dizendo. Deus fez tudo bom, Deus fez tudo perfeito. O pecado, o mal, é que corrompeu. Agora veja, Jesus no Evangelho de hoje nos faz um convite. Ser perfeito é buscar fazer bem tudo o que temos que fazer. É claro, perfeição total é só Deus, não vamos nos iludir com isso. Mas em tudo aquilo que nós tivermos um propósito, nos empenhar fazer o melhor possível, nos empenhar fazer valer a pena, nos empenhar assim fazendo com que de fato seja feito o melhor possível aquilo que queremos e devemos fazer. É esse o propósito, é esse o empenho, é isso que nós devemos buscar, meu filho. Não fazer de qualquer jeito, seja o que for, lavar a louça, lavar a roupa, dar uma aula, cuidar da plantação, dos animais, você que é um homem do campo, cuidar das suas coisas, o professor, o médico, o juiz, o advogado, o padre, enfim, todos nós, nas nossas funções, buscar fazer o melhor. Mas o melhor mesmo, não de qualquer jeito, não tocado. Ah, vou fazer isso aqui do jeito que der. Não. Olha a proposta de Jesus. Sede perfeitos como vosso Pai Celeste é perfeito. Devemos buscar fazer tudo com perfeição. Devemos buscar fazer tudo com empenho, tudo com cuidado, tudo com dedicação. Buscar verdadeiramente fazer o melhor. O melhor. Aí está toda a diferença. Aí está o segredo. Aí verdadeiramente está o sentido. Quer fazer bem as coisas? Quer alcançar grandes coisas? Quer voar alto nessa vida? Faça bem, faça o melhor, tudo o que tiver que ser feito. Faça bem, faça o melhor, tudo aquilo que você colocar como propósito na sua vida. Faça bem, faça o melhor, sem medo de crítica, sem medo de inveja, mas atento àquilo que Jesus nos convidou hoje. Sede perfeitos, como o Pai do céu é perfeito. Vai voar alto quem buscar seguir a palavra de Deus. Vai voar alto quem buscar colocar em prática isso que nosso Senhor está nos falando hoje. Vai voar alto quem buscar ser perfeito, assim como Deus é. Me ajude a evangelizar. Ligue para alguém, diga que o Padre está todos os dias, neste horário, aqui no rádio. Você que me ouve pelas redes sociais, espalhe. Espalhe para todos os seus contatos, espalhe em todos os seus grupos esse áudio, para que mais e mais pessoas rezem conosco o Evangelho todos os dias. Me ajude a evangelizar. Vamos chegar mais longe, vamos avançar mais, vamos fazer o Evangelho, a Palavra de Deus, ficar cada vez mais conhecida e mais pessoas adicionando Jesus e compartilhando a fé. Acompanhe o Padre Douglas também lá no Instagram, @PadreDouglasXavier, também no Facebook e no YouTube, Padre Douglas Xavier. Peçamos a bênção de Deus. A nossa proteção está no nome do Senhor que fez o céu e a terra. Por intercessão da Santíssima Virgem Maria, Mãe de Deus e Nossa Mãe, vos abençoe, vos proteja e vos guarde o Deus Todo-Poderoso, Pai, Filho e Espírito Santo. Amém. 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Siga a Jesus Cristo e compartilhe a fé.
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0: Bola em jogo, já é hora de falar de futebol. A seleção brasileira se reapresentou no fim da tarde de ontem no Columbia Park, centro de treinamento determinado para a seleção. Após os jogadores terem o último domingo de folga, o técnico Carlo Ancelotti comandou o primeiro treino para o segundo compromisso no grupo C da Copa do Mundo, que será sexta-feira, às 21h30, horário de Brasília, contra o Haiti, na Filadélfia. A Confederação Brasileira de Futebol confirmou por meio de assessoria de imprensa que o atacante Neymar foi submetido ontem a outro exame de controle. O procedimento faz parte do processo de recuperação do camisa 10, que trata uma lesão grau 2 na panturrilha direita, que o impossibilita de ir a campo, mesmo para treinar, desde a convocação para a Copa do Mundo nos Estados Unidos, no México e no Canadá. A qualquer momento a gente volta com mais destaques do esporte.
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6: 8:16.
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8: Muito bem, um bom dia pra você. Bora lá começar a nossa Manhã Transativa. Terçou, terçou. Hoje é dia 16 de junho de 2026. E você já sabe que é meu convidado, então bora lá adicionar nosso contato e aos seus favoritos, ó. 3551-1089. Isso mesmo, viu? Lembrando que você pode participar por mensagem de texto, mandando seu áudio até 30 segundos, ou então ligando, pedindo a sua música e mandando aquele abraço. Bora lá começar com eles, chegando pra cá Gustavo Lima e Luiz Fonseca, vagabundo.

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7: Muito bem, já são 8 horas e 36 minutos. Um bom dia pra você. Olha, deixa eu falar aqui com a Hilda lá de Quartel Geral. Opa, bom dia.
8: Bom dia, Carlinhos. Tudo bem?
7: Tudo jóia.
8: Eu gostaria de ouvir com o José de Camargo Luciano, o dia que eu saí de casa, para minha família, para o Sávio, para a Jordana, para vocês aí da rádio. Obrigada. Aquele abraço.
7: Beleza, aquele abraço aí para você também, viu? Olha, deixa eu mandar um abraço aqui também pro Adilson participando comigo. Ele que abraça aqui a minha madrinha Cibele, o Diego, a Laís, o Marlon Júnior, a Isabela, também o Marlon e a Luciene, o Walter, a Ana, o Fábio, o Capitão Marco Túlio, o Edgar da Copasa, também os seus netinhos aqui, a Alicia, o Pedro e a Laurinha. Também mandou um abraço aqui pro João Vitor, pra Karen, o Bernardo e pro Romário. Opa, beleza! Olha, deixa eu falar aqui com a nossa amiga também, né? Opa, bom dia, bom dia!
9: Ô, Carminho, aqui é a Rosana do Bar São José, senhor. Eu quero caminhão velho com o Amado Batista, senhor. Eu quero oferecer pro Daniel, a Livaina, quero oferecer pra Claudiana e o Fernando, pra todos os ouvintes. Um beijo, eu te amo.
7: Beleza? Um abraço aí pra senhora, viu? Essa aí é com Cristiano Neves, viu? Caminhão velho. Aquele abraço. Olha, deixa eu falar aqui também com o Orivaldo. Opa, bom dia, bom dia.
10: Ô, Carlinhos, fala comigo. Bom dia. Tudo bem com você, né?
7: Tudo jóia.
10: Manda pra nós aí o modão do Milionário e o Zé Rico. Descida. Ofereço a todo o pessoal aqui da Fazenda do Biscoito, ofereço aos nossos amigos em Dorso, o Marcão da Ambulância, ofereço também para o Palito, minha esposa, na Fazenda das Gerais, ofereço também para os nossos amigos da Fazenda aqui, Capão Comprido, município de Luz, o Eduardo Pereira, para vocês e na rádio, para todos os ouvintes, temos um dia abençoado, bora lá buscar essa terça-feira.
7: Bora lá, né? Bora lá buscar a terça. Que o dia só está começando, né? Outro irmão. Simbora, telefone WhatsApp liberados, 3551-1089, isso mesmo, viu? Bora lá então com o Zezé de Camargo e Luciano no Dica Sair de Casa.

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0: Muito bem, já são 8 horas e 56 minutos. Um bom dia pra você. Olha, deixa eu falar aqui com os nossos amigos. Alô, Wesley, bom dia, bom dia.
1: Alô, meu amigo Carlinhos, bom dia, bom dia. Deus abençoe essa terça-feira aí.
0: Amém.
1: Toca pra nós em Cigano, com o João Carreira e Capataz. Alô, meu amigo.
0: Beleza, meu amigo, daqui a pouquinho na sequência aí pra você, viu? Alô, Geraldinho, fala comigo, bom dia, bom dia.
2: Bom dia, Carlinhos, aqui é o Geraldinho da Carvaria São Geraldo. Gostaria de ouvir a música com Júlio Igreja, Nathalie. Ofereço para todos meus companheiros da Carvaria São Geraldo e para vocês da rádio também.
0: Beleza, meu amigo, aquele abraço aí para você, viu? Olha, deixa eu mandar um abraço aqui também pra Pedrolina. Alô, Pedrolina, um grande abraço aí pra você, um bom dia. Ela que abraça aqui o Devaldo, a Roselena, o Denis, o Jordânio, o Denis. Manda um abraço aqui pra mim, pra dona Divane, pé de Amado Batista, 24 horas no ar. Opa! Olha, deixa eu falar aqui também com a Diana. Opa, bom dia, bom dia.
3: Bom dia, Carlinhos. Já te ando fazendo três, hein, Carlinhos. Eu queria mandar um abraço pra Creio Divane, pro Marcinho, pro Marlo. Aí em Dormindaiá. Ele manda um abraço também para a Mércia, para o Tid, para o Leonardo, para o Leandro, para a Deisiane. Alguém passa o dia nos seus teclados para mim.
0: Beleza, daqui a pouquinho na sequência para vocês, viu? Olha, pessoal, o telefone e o WhatsApp já estão liberados, 3551-1089. Bora lá então com o Jogaeiro Cigana.

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Muito bem, já são 9 horas e 17 minutos, um bom dia pra você. Olha, deixa eu mandar um abraço aqui pra dona Nair Alves, convidando aí todos os tapuienses e também o pessoal das fazendas vizinhas e também os nossos ouvintes pra rezar o Santo Terço aí, ó, dia 27 de junho, às 8 horas da noite, lá na Fazenda Boa Esperança. Opa, beleza? O convite tá feito, eu vou continuar fazendo aqui pra senhora, viu? Aquele abraço! Olha, deixa eu falar aqui também com os nossos amigos. Alô, Robson, grande abraço aí pra você. Ele que pede que o Amado Batista, sua partida, oferece pra esposa Aparecida, Netinho Murilo, e também pra todos os ouvintes de Abaeté, Dores e região. Opa! Aquele abraço aí pra vocês, viu? Olha, deixa eu mandar um abraço aqui pra Tânia, lá de Estrela, participando comigo. Eu tô joia, viu, Tânia? E você, como é que você tá aí? Ela que pede que é o de Paulo e Paulino, Nada Mudou, já já na sequência. Olha, deixa eu mandar um abraço aqui também pro Giovanni e pra Terezinha lá no Minibar. Bom dia, bom dia. Alô, dona Nadir, um grande abraço pra senhora, um bom dia. Alô, Gilmar, Celina, Celeide e toda a família. Olha, deixa eu mandar um abraço também pra Aparecida Rodrigues, que está lá agarrada na costura. Abraçando aqui a Nilfa, Solange, Yasmin, também a Bruna, né? Desejando aí a todos um excelente trabalho e um bom dia pra vocês. Na sequência, a Vanessa Rangel, palpite. E você quer participar? Bora lá que ainda dá tempo. Ó, o telefone e o WhatsApp liberados, 3551-1089. Bora com o Amado Batista, sua parte.

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0: Muito bem, já são 9 horas e 36 minutos. Um bom dia pra você. Olha, deixa eu falar aqui com o nosso amigo Matheus Vinícius. Opa, bom dia.
1: Ô, Carminho, bom dia. Deus abençoe seu dia, boa tarde. Ô, mandar um alô aqui pra nós aqui, Nils, Lux e eu, Matheus. Manda uma música aí, do modão antigo aí.
0: Beleza, meu amigo. Daqui a pouquinho na sequência pra você, ó. Darlan Souza Reis, volta por cima. Olha, deixa eu mandar um abraço aqui pra minha amiga Angélica e também pra todas as meninas lá da Limpeza Urbana. Manda um abraço também pros nossos amigos, Anelzinho de Reciclagem, ligadinho com a gente aí todos os dias. Muito obrigado, carinho, a sintonia. Daqui a pouquinho na sequência pra vocês, ó, Zé Ramalho, Avô Rai, opa! Olha, deixa eu falar aqui também com a Carla. Opa, bom dia, minha amiga.
2: Bom dia, meu amigo Carlinhos. Como vai você? Tudo bem?
0: Tudo
2: gostaria
0: joia.
2: De ouvir a música. Volta pro meu coração. Continua carreira e capataz, por favor. Um abraço para você, Fofuxa, Lucimara, as meninas da Belfarma, Francisco na Camerati, pro Cláudio Pedreiro, pra esposa dele, Fernando, pra minha amiga Leninha, pra filha dela, Josilene, pro esposo dela, Mauro, pro Vinícius, pro Fernando. Com Deus e aquele abraço. Muito obrigada. Pra minha amiga Paula Oliveira e o Edmar. Obrigada.
0: Beleza, aquele abraço aí pra vocês, viu? Olha, deixa eu mandar mais um abraço aqui, né, pra Fátima. Também pra nossa amiga Lázara Maria, participando comigo aqui. A Lázara pede que a Eagles Hotel Califórnia, daqui a pouquinho na sequência pra matar a saudade, viu? Ai, ai, simbora de música, daqui a pouquinho já estou de volta. Bora lá então com Darlan e Souza Reis, já dei a volta por cima.

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1: Bom dia, Carlinhos, tudo bem? Aqui é a Nacina Damas. Por favor, eu gostaria de ouvir com Zé Henrique e Gabriel, Dona do Meu Destino, e ofereço para minha amiga Ellen e para Jorge, Ana Maria e Titita La Estrela. Muito obrigada, que você tenha um ótimo dia.

Muito bem, você curtiu, já dei a volta por cima com Darlan Souza Reis, Zé Ramalho Vorraes, João Carreira e Capataz, Volta Pro Meu Coração, Eagles Hotel Califórnia, Zé Henrique Gabriel, Dona do Meu Destino. Encerrando a nossa Manhã Transativa de hoje, vou ficando por aqui, muito obrigado seu carinho, a sua sintonia, fiquem com Deus e até amanhã, a partir das 8 horas da manhã, para mais Manhã Transativa. Aquele abraço.

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0: Louvado seja nosso Senhor Jesus Cristo, para sempre seja louvado. Queridos filhos e filhas, nós estamos em plena terça-feira. Terça-feira das Santas Chagas. Santas Chagas dolorosas e gloriosas de nosso Senhor Jesus Cristo. Estamos clamando, Jesus, pelas tuas santas chagas, somos curados. Filhos amados, povo querido, povo santo de Deus, estamos no oitavo dia da novena de Santo Antônio. Oitavo dia, curai as feridas da vida sentimental. Ofereça esse programa a todos os mensageiros e mensageiras das capelinhas de Jesus das Santas Chagas. Todos os devotos que rezam o terço das Santas Chagas, que recebem as capelinhas em suas casas. Saúdo a todos a partir da Rádio Evangelizar, de onde tudo começa. As rádios irmãs, cujos nomes cito neste momento.
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0: Saúdo a você pela TV Evangelizar, sinal digital em todo o país, em várias cidades, canal aberto, pelo YouTube Padre Manzotti e pelos aplicativos da Associação Evangelizar é Preciso e todas as plataformas digitais. Vamos passar esta hora juntos? Vamos rezar? Vamos nos colocar nas chagas dolorosas e gloriosas de nosso Senhor Jesus Cristo? Em nome do Pai, do Filho e do Espírito Santo. Amém. Jesus das Santas Chagas, libertai-nos da ansiedade e da depressão. Jesus das Santas Chagas, protegei-nos e curai-nos do câncer. Naquele tempo, diz o Evangelho, disse Jesus aos seus discípulos: vós ouvistes o que foi dito, amarás o teu próximo e odiarás o teu inimigo. Eu, porém, vos digo: amai vossos inimigos. Eu, porém, vos digo: amai vossos inimigos. Rezai por aqueles que vos perseguem. Assim, vos tornarei filhos do vosso Pai que está nos céus. Porque ele faz nascer o sol sobre os maus e os bons e faz cair chuva sobre os justos e injustos. Por quê? Se amais somente aqueles que vos amam, que recompensa tereis? Os cobradores de impostos não fazem a mesma coisa? E se saudais somente os vossos irmãos, o que fazeis de extraordinário? Os pagãos não fazem a mesma coisa. Portanto, sede perfeitos, como vosso Pai do céu é perfeito. Senhor, comumente julgamos, avaliamos e compreendemos um Deus que é terrível, que é bom com os bons e maus com os maus. Mas não é assim. Deus é misericordioso. E em tuas palavras nos fala que ele faz chover pelos justos e injustos. E que mesmo as pessoas que se perderam, ele continua a amar. E se queremos ser como Jesus, como Pai, perfeitos, santos, não devemos nos deixar levar pela lógica humana, mas aos inimigos amar. Não retribuir o mal com o mal, aos inimigos, o amor. Portanto, hoje, pense em pessoas que você não ama bastante, ou ama pouco, ou mesmo que tem intrigas. Pessoas que você tem razões mais que suficientes para não amar. Tire do coração o desejo de vingança, mesmo que seja aquela vingança que às vezes falamos sem pensar.
2: Vai chegar a tua hora,
0: você vai se dar mal. Isto nos faz realmente mal, porque deixamos de ser como Deus. Os prejudicados somos nós. Então, pense nas pessoas que até te fizeram mal e reze por ela, por elas. Como diz o Senhor, rezem por aqueles que vos perseguem, pelas santas chagas de Jesus. Peço essa graça, Senhor. Tirai do meu coração toda maldade, o querer mal quem não me quer bem. Tire do meu coração, e neste momento me ponho em oração, oração pelos que caluniam, pelos que perseguem, pelos que me pisaram. Nós somos chamados a ser discípulos de Jesus, e Ele deixa claro o que Ele espera dos seus discípulos: que ajamos como Pai, o Pai que ama a todos. Curar minhas feridas, Jesus. Sarar a minha dor. Venha derramar o teu sangue redentor sobre os doentes. Se você tem alguém doente na família, ou você está doente, aqui me vem uma série de nomes de pessoas que pediram oração, e outras que estão aí rezando, e de repente pensam: ninguém está rezando por mim. Nós estamos rezando. Você está nos olhos de Deus. Você é a menina dos olhos de Deus. Senhor Deus, pelos que estão doentes no corpo, pelos cuidadores, por aqueles que estão com depressão, por aqueles que estão numa luta contra o câncer, venha derramar o teu sangue redentor, Jesus. Curar as feridas, sarar a dor. Jesus, pelas tuas chagas fomos curados. Nós só começamos o programa. Talvez hoje o grande apelo seja rezar pelos inimigos, pelos que te fizeram mal. É o apelo de Jesus. Eu vou para o intervalo, eu volto já. Partilha de vida, leitura orante. Volte comigo.
3: A aguardada volta de Conor McGregor ao octógono do UFC vai acontecer no próximo dia 11 de julho, no UFC 329 em Las Vegas. Seu adversário será Max Holloway. Ambos são ex-campeões dos penas. Lembrando que McGregor retorna ao UFC após um longo período afastado. E ele também foi o primeiro atleta da história da organização a conquistar dois cinturões simultaneamente, peso pena e leve. O primeiro combate entre os dois aconteceu em agosto de 2013 no UFC Boston. McGregor venceu por decisão unânime.
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0: Estamos no mês de junho, 18ª parcela da Terra Prometida em Piraquara. E eu convido você a fazer a sua colaboração no Livro Ouro. Vamos lá? Estamos na última parcela. Temos pendências anteriores. E queremos quitar esta Terra Prometida. Você escolhe o valor, você roda no site, nesse livrouro.com.br, e coloque o nome de sua família, o seu nome, seja de uma graça recebida, seja para ter o nome de sua família neste Livro Ouro. Muito breve, se transformará num livro físico e será colocado na pedra fundamental na Terra Prometida. Queridos irmãos, irmãs, você que já doou, faça a doação de novo. Você que ainda não, chegou a hora, faça a sua doação pelo Pix no site, pagamento, parcelas do terreno. Faça a sua doação no livrouro.com.br e todas as pessoas irão receber os mimos, como tenho explicado em outros momentos, como tenho explicado em até em vídeo que está circulando na TV, está circulando nas redes sociais. Os mimos serão enviados a vocês. Faça, ainda é tempo, livrouro.com.br. Filha de Deus, que a paz de Jesus esteja com você.
14: Bom dia, Padre Reginaldo.
0: Bom dia, Deus a abençoe, filha de Deus.
14: Abençoe.
0: Você fala de onde?
14: Minas Gerais.
0: Uma filha de Deus de Minas Gerais. Você pediu anonimato, o que está acontecendo?
14: Isso, Padre.
0: Só fala mais alto, por favor, filha.
14: Tá bom. Eu tô num relacionamento, tem 1 ano e 6 meses, né? E há 6 meses eu vim morar com a pessoa.
0: Tá.
14: E a gente tá morando junto, porém nesse 1 ano de relacionamento que a gente tava só namorando, ele era outra pessoa comigo. Eu não sei se é porque estava na frente da minha família, sabe? Ele nunca me tratou mal, nunca gritou comigo. É, sempre muito atencioso, muito carinhoso. É, ele é uma pessoa muito boa, sabe, padre? Eu não tenho nada que reclamar. Nunca me deixou faltar nada. Mas depois que eu vim pra cá, pra outra cidade com ele, a gente tá em outra cidade, eu larguei a casa da minha mãe, eu deixei tudo pra trás pra vir com ele.
0: Sim.
14: E aí depois disso ele começou as discussões constantes comigo, sabe? Desde esses 6 meses pra cá, eu não tenho tido paz, sabe? Eu sinto pra conversar com ele, ele não conversa, ele grita o tempo todo, ele esmurra a parede, nunca encostou um dedo em mim, mas assim, eu já desencadeei depois desses 5 meses, eu não tinha crise de ansiedade, eu desencadeei 2 crises, a segunda foi pior, e na frente dele, sabe? E ele é o tipo de pessoa, assim, que na hora que ele vê que eu tô em crise, ele fala que ele não tem nada com isso, que ele não quer estar nessa, que ele tá fora disso, que isso não é culpa dele. E aí ele pega uma água e fica perto de mim, mas não dá para entender, sabe? E aí, no outro dia que ele faz esse tanto de coisa, ele chega com presentes, ele me dá um doce, ele chega com presentes para mim, sabe?
0: Entendi.
14: E com isso, eu fico apreensiva o tempo todo. Durante a semana a gente trabalha. Eu arrumei um trabalho aqui na cidade, mudei, né? E arrumei um trabalho para mim, pelo menos fazer para mim não depender dele. E hoje eu trabalho aqui. E durante a semana tá tudo bem, mas os finais de semana que a gente tá em casa, começa as discussões. E é por motivos bobos, sabe?
0: Por exemplo.
14: Por exemplo, eu não posso falar nada dentro de casa, eu não tenho voz. Se eu falar pra ele assim, você fez esse arroz, tá sem sal, ele acha que já é um confronto, ele joga a casa no chão. E por coisas bobas mesmo, às vezes eu pergunto, sabe, eu fico perguntando as coisas 3, 4 vezes e ele irrita. Irrita muito e começa a gritar e começa a jogar as coisas na minha cara que ele faz pra mim, sabe? Fala que me dá tudo, que o que que eu quero mais, que ele me dá tudo que ele tem, e aí é isso.
0: Tá. Filha.
14: E aí eu preciso de uma direção, porque eu já pensei várias vezes em voltar pra casa da minha mãe, pra cidade da minha mãe, porque aqui nessa cidade é longe, são 4 horas de viagem, só que eu não sei o que fazer, o que seguir, sabe?
0: Filha, veja, você está no início de um relacionamento. Existem pessoas que mudam. Existem pessoas que mudam pro bem e pro mal.
14: Perdão, padre, e eu esqueci também, eu sou paciente oncológica, eu tô em acompanhamento ainda, eu venci o câncer, graças a Deus, tive câncer de mama, e ainda estou em acompanhamento.
0: Certo, acolho também esta, que não é pouca coisa, é muito, e você precisa ter paz, você sabe que você não pode viver esse estado de estresse diário, contínuo e permanente. Filha, se hoje, com 6 meses, ele te trata assim, imagina depois. Imagina se você consegue imaginar você tendo um filho com ele no meio de tantas crises. Você entende que você está diante de um agressor, você vai falar, não é físico, mas é psicológico. Você está diante de uma agressão psicológica, e isso para tua saúde só te faz mal. Não adianta.
14: Eu tentei, sabe, procurar ajuda para ele, ele não aceita ajuda psicológica ou então a terapia de casal, sabe?
0: Tá.
14: Ele inverte as situações, ele fala que é só eu que tô errada, que eu tenho que mudar, que eu tenho que trabalhar nisso, mas ele mesmo não muda, ele continua fazendo. E eu falei para ele que eu sou o espelho dele, se ele me trata mal, como que eu vou ficar uma pessoa boa com ele, sabe?
0: Filha, voltando ao assunto, já entendi e você já partilhou. Você tem que pensar no teu futuro. Me parece que o futuro com esta pessoa não é dos melhores. Enquanto é tempo, você tem que pensar, é com ele que eu vou constituir uma família na base da agressão, da gritaria, da jogar os utensílios domésticos em casa? E aí tomar a decisão, voltar para casa não deve ser para você um motivo de vergonha. Você tentou, você buscou, mas um relacionamento assim só tende a ficar pior. E você não pode, devido à tua própria saúde. Você está doente. Você escutou?
14: Sim.
0: Dói agora, mas é melhor doer agora do que permanecer nesse estado permanente de dor. Fique na linha, eu falo com você e eu volto com a leitura orante.
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0: Queridos irmãos e irmãs, rezemos da intenção dessa filha de Deus. Falei com ela em particular, a nossa equipe vai ligar dentro da promoção humana, tentando ajudá-la a compreender um pouco melhor. Inclusive, nós temos profissionais que gratuitamente fazem parte da obra Evangelizar e oferecem um outro acompanhamento em várias áreas. É assim que temos agido. Mas, filho, o que te disse, em particular, você tem o seu nome protegido, que o fato de ter 33 anos não cria em você um desespero do medo de estar só e não se sujeitar a uma situação, repito, agressiva. Isso é uma agressividade, é tóxico. Existe amor da tua parte, mas e do outro lado? Você consegue se pensar, perguntas que eu deixo no ar, depois com um filho, vivendo desse jeito, constituindo uma família, com finais de semana com agressividade, palavras, atitudes, esmurrando parede, derrubando panelas? Isso não é vida. E se a sua mãe disse a porta está aberta, não tenha medo de voltar. Não tenha medo de voltar. Que Deus te deu discernimento. Claro, se ele aceitasse acompanhamento, os dois fazer um acompanhamento, mas já começou errado irem morar juntos. Ainda é tempo de consertar. E a solidão, voltar ao estado e abrir espaço para um novo relacionamento, ainda está em tempo. Filhos queridos, hoje está no YouTube mais uma catequese. E o tema, exercitar a oração como diálogo. Como é a sua oração? Como você tem rezado? É um exercício? Você entende como um diálogo? Você pode assistir, ouvir. Inclusive digo, você pode estar depois lavando louça à tarde, você pode estar no sofá, você pode estar no carro, está dirigindo. Deixa rolar a catequese. Você pode fazer dela um podcast. Onde você encontra? Padre Manzotti Oficial. O tema, exercitar a oração como um diálogo. Hoje, às 17 horas. A Maria Aparecida, ela deixou um comentário. Eu sempre estimulo as pessoas a deixarem da última catequese. Me identifiquei muito com vitimizar. Mas também... já não aguento mais nadar e morrer na praia. Já estão até me comparando com Jó. Que sou uma mera mortal perto de Jó? Maria Aparecida continua. Sou absolutamente nada. Sabe, Padre Reginaldo, minha vida começou a desandar no momento em que me tornei mãe do primeiro filho especial. Depois vieram outros também com o mesmo problema. Me sentia árvore ruim, que só dá frutos ruins, que deveria ser cortada. O Senhor nosso Deus me perdoe por pensar assim. Misericórdia, meu Senhor Deus, desta filha tua, hoje mãe solo. Maria Aparecida, você não é uma árvore ruim. Você não é alguém que deva olhar para você com tão baixa autoestima. O Senhor está contigo. E que Deus te dê forças. E Ele te dá. Ele está com você, cuidando com teus filhos com problema, necessidades especiais. E é lamentável que teu marido a abandonou. Mas filha, digo a você, e se você se parece com Jó, Louvado seja Deus, porque você escutou o final de Jó. Você escutou a recompensa de Deus pela fidelidade de Jó. Que Deus a abençoe. Eu li o comentário da última catequese. Hoje, às 17 horas, mais uma catequese. Exercitar a oração como diálogo. Bíblia aberta, cartilha de oração.
1: Aclamemos nosso Deus, é o Senhor.
0: 1 Coríntios, capítulo 1, versículo 10. 1 Coríntios, capítulo 1, versículo 10. Ontem, só para lembrar, Deus é fiel. Escutou, Maria Aparecida? Deus é fiel. Irmãos, versículo 10. Peço pela autoridade de nosso Senhor Jesus Cristo que vocês estejam de acordo no que dizem e não haja divisão entre vocês. Vale muito para hoje nas nossas comunidades. Pode haver dissonância? Pode. Mas não alimente a divisão. Não alimente a divisão. Usar um linguajar muito comum. Não jogue graveto na fogueira quando se trata do fogo da divisão. Continua Paulo. Sejam completamente unidos num só pensamento, numa só intenção. Volto de novo. As pessoas têm o direito, e é óbvio que podem pensar diferentes. Mas, mesmo na família, na comunidade, numa pastoral ou no trabalho, se há uma mesma intenção, a forma diferente de pensar não causa brigas. Quando a intenção é reta, sim, está entendendo? Pois, meus irmãos, algumas pessoas da família de Cloé me contaram que há brigas entre vocês. Alguém foi lá e falou no ouvido: Paulo, está tendo briga em Corinto. Paulo diz, versículo 12, o que eu quero dizer é isto. Cada um de vocês diz uma coisa diferente. Agora ele vai contextualizar. Eu sou de Paulo. Outro, eu sou de Apolo. Outro, eu sou de Pedro. Ou ainda, eu sou de Cristo. Vamos lá. Eu sou de Paulo, quer dizer, quem foi que fundou a comunidade de Corinto? Paulo. Passou 18 meses lá, 18. Então muitos se identificaram muito com Paulo. Então eu sou de Paulo, da primeira pregação. Quem é Apolo? Apolo, um homem versátil, um homem de grande oratória, que veio da Alexandria, um apóstolo, perdão, um missionário, um discípulo de Jesus, e também cativou a comunidade. Aí alguns disseram, não, eu me identifico mais com Apolo, eu sou de Apolo. Outro começou a dizer, não, eu sou de Pedro, que esteve aqui conosco. Isso causa divisão. Vamos voltar refletindo, continuando esse texto. Volte comigo.
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0: Continuando a leitura orante, Paulo diz: há quem diga que é de Paulo, outro de Apolo, expliquei quem era Apolo, de Pedro, de Jesus Cristo. E Paulo conclui dizendo: pare com essa divisão. Já tinha dito antes que não haja divisão entre vocês. Por acaso, versículo 13, Cristo foi dividido em várias partes? Será que Paulo falando ele mesmo, fui eu que morri na cruz por vocês? Ou será que foram vocês batizados em nome de Paulo? E ele vai dizer: batizei um, não, batizei uma família. Mas ele vai dizer no final: pois Cristo não me enviou para batizar, mas para anunciar o evangelho e anunciá-lo sem usar linguagem e sabedoria humana, para não tirar o poder da morte de Cristo na cruz. Parem com esta divisão. Hoje, atualizemos. Quantos pensam assim? Minha paróquia é melhor que a outra? Não, eu escuto o padre tal, eu sou do padre tal, eu sou... Para! Ninguém é seguidor de padre, nós devemos ser seguidores de Jesus Cristo. Única razão do nosso seguimento, Jesus Cristo. Tudo que fizermos, tudo que falarmos, toda a nossa ação evangelizadora, toda o nossos movimentos, nossas pastorais, a serviço de Jesus Cristo. Então, cesse qualquer divisão que, em última análise, pode tirar o poder da morte de Cristo na cruz. Cesse a divisão. E aqui faz ecoar o evangelho de hoje. Amai vossos inimigos e rezai por aqueles que vos perseguem. Esta foi a leitura orante de hoje. 1 Coríntios, capítulo 1, versículo 10 a 17. Edneia, que a paz do Senhor Jesus esteja com você.
1: Bom dia, Padre, sua bênção.
0: Deus a abençoe. De onde você fala, Edneia?
1: Santa Cecília, Santa Catarina.
0: Meu abraço a Santa Catarina, Santa Cecília. Como é que você me acompanha?
1: Pela Rádio Coroado, pelo aplicativo Evangelizar.
0: Tá certo. Diga lá, minha filha.
1: Eu tenho um testemunho e um pedido de oração.
0: Então vamos começar pelo testemunho.
1: Eu tenho uma doença renal crônica, né?
0: Tá.
1: Eu fiz uma fístula para fazer hemodiálise, dependia do exame de creatinina para saber se eu já dava início nas sessões.
0: Sim.
1: Ou não, né?
0: Daí
1: eu fiz esses exames, mandei para minha médica lá em Lages. Ela avaliou os exames e, por honra e glória de Deus, Jesus das Santas Chagas, ela adiou a hemodiálise.
0: Tá certo.
1: Foi preciso.
0: Louvado seja
1: Deus. O exame, tipo, deu baixo, né? Por honra e glória a Deus, né? Eu peço para Deus todos os dias, escuto que como essa doença surgiu, que Jesus das Santas Chagas e Deus é tão maravilhoso, ela vai desaparecer.
0: Tá certo.
1: Eu creio.
0: Amém.
1: Graça cansada.
0: Graça testemunhada. Toca o sino.
1: Toca o sino, sacristão.
0: Então, antes de você pedir oração, reze comigo assim: eu te louvo.
1: Eu te louvo.
0: Jesus das Santas Chagas.
1: Jesus das Santas Chagas.
0: Pela graça recebida.
1: Pela graça recebida.
0: E peço.

0: É Silmar Pereira Duarte.
1: Maria Bernadette.
0: Vilmar Pereira Duarte.
1: Tá.
0: E meus irmãos, Edna, Edenilson.
1: Sim.
0: E Edmara.
1: Tá.
0: E para toda a minha família e para você também, Padre, que Deus abençoe muito.
1: Amém.
0: Eu quero, sobre da Capela de Santa Chagas, lá sou associada.
1: Ah, e você...
0: Sou mensageira.
1: Você é mensageira?
0: Posso.
1: Toca a corneta pra ela, sacristão. Deus
0: quero
1: seja
0: ver
1: louvado.
0: Se esse ano eu consigo ir, que o ano passado era pra mim, só que teve uns problemas de saúde e eu não consegui. Mas é que Deus sabe de todas as coisas, né?
1: Claro. Que e seja esse ano,
0: Esse ano eu tenho fé e eu vou pra ir.
1: Você pensa nas 24 horas ou na festa das Santas Chagas?
0: Na festa Santas Chagas,
1: tá,
0: porque daí a gente vai de excursão, né?
1: Isso, organize caravana aí. Um grande abraço, Edneia, de Santa Cecília, Santa Catarina, mensageira da Capelinha de Jesus das Santas Chagas, Rádio Coroado FM de Curitibanos, Frei Neuri Francisco Dom Cleudir Bonetti, da Diocese de Caçador. Por falar nisso, que tal você se tornar um mensageiro da Capelinha de Jesus das Santas Chagas? Ligue agora, 41-3221-6060 ou fale com a nossa equipe 0800-410-6060. Toda terça-feira eu valorizo as fotos que são mandadas e você pode mandar as fotos 419-8791-2787. Miriam Belotto Morghetti, de Palmital, São Paulo, minha saudação ali na igreja, Deus seja louvado. Maria Lúcia Cardoso, de Dourados, Mato Grosso do Sul, todos com camiseta, Deus abençoe. Ali o livro, ó, Inabalável. Júlia Jeremias Bonetti, de Orleans, Santa Catarina, cada vez mais presente aqui conosco. Nilza Rosa Teixeira, de Presidente Médici, Rondônia, um abraço, povo querido de Rondônia. Adriana Morim, de Teresina, Piauí, Deus abençoe vocês aí. Reni Lewandowski Stafim, de Palmeira, Paraná, ali na igreja, linda igreja, Deus seja louvado. Reginaldo Rodrigues, Alvorada do Norte, Goiás, um abraço, meu xará, Deus abençoe o seu grupo. Maria Vilaneuza da Silva, de Bernardo Vieira, Pernambuco, minha saudação. Também ali todos reunidos na igreja, parece o sacerdote, não consigo enxergar direito. Pedro Batista Borges, Júnior, de Nova Serrana, Minas Gerais, também está aí um sacerdote. E Luan Gustavo Ferreira, de Joca de Jericoacoara, Ceará. Que tal você se tornar um mensageiro da Capelinha de Jesus das Santas Chagas? Torne-se hoje, diga, eu quero, eu já recebi uma graça, e o que eu posso fazer é ser um divulgador desta Capelinha de Jesus das Santas Chagas, porque se eu recebi a graça, outros também vão receber. Escute esse testemunho, dá tempo, por favor.
2: Padre Reginaldo, sua bênção.
1: Deus abençoe.
2: Eu sou a Vilma, eu sou mensageira líder.
1: Opa!
2: Quando o senhor começou a novena do meu glorioso São José, os nozinhos, 30 dias de nozinhos.
1: Lembro
2: eu
1: disso.
2: Eu comecei a fazer pelo meu neto, que tinha terminado a faculdade de odonto, e estava tão difícil para conseguir começar a trabalhar, né? Aí eu comecei
1: difícil
2: fazendo
1: mesmo
2: as intenções para ele.
1: Claro.
2: Padre, o senhor acredita que quando faltava 5 dias para terminar os nozinhos, ele foi chamado para uma entrevista.
1: Acredito.
2: Começou a trabalhar. Hoje já faz mais de um mês que ele está trabalhando. Está muito feliz. Está radiante com o trabalho dele e na função que ele está fazendo. Padre, a sua bênção. Obrigado por nos ensinar a amar São José, Nossa Senhora e Jesus da Santa Chagas. Eu já estou com a minha passagem comprada para mim, dia 26 de setembro.
1: Amém, é verdade, meu grande abraço, Vilma, de algum lugar do Brasil, tá aí, ó. Se organize para a Semana das Santas Chagas, é a festa das Santas Chagas. Eu vou pro intervalo e volto já, volte comigo.
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0: antes dos aniversários, falava com a filha de Deus e ela dava aquele testemunho lindo, na verdade um testemunho. A semana das Santas Chagas, do dia 21 a 27 de setembro. Se organize, faça como ela, organize caravanas. Lembrando que quinta agora tem o missa em horários alternativos. O pessoal gosta muito de saber, às 16, 4 horas da tarde e às 5:30 da tarde. Hoje é aniversário de Dom Adair José Guimarães, da Diocese de Formosa, Goiás. Dom Pedro Cunha Cruz, da Diocese de Nova Friburgo, Rio de Janeiro. Rádio Alfa FM, Itatiaçu, Minas Gerais. Brigadeiro FM, Sericita, Minas Gerais. Cultura M, Umuarama, Paraná. Estância de Jacutinga FM, Jacutinga, Minas Gerais. Rio Vermelhos FM, Lagoa Grande, Pernambuco. Maxi Cloud TV, Rosário do Sul, Rio Grande do Sul. Hoje é aniversário de ordenação sacerdotal do padre Renato Redson, missionário, colaborador da obra Evangelizar é Preciso, 14 anos de sacerdócio. Parabéns, padre Renato Redson. Grande abraço, Deus abençoe, obrigado por estar na missão conosco. Também do nosso grande colaborador Jason Sokacheski, gerente de relações institucionais da Associação Evangelizar é Preciso, desde o início, sempre conosco. Deus abençoe Jason com graças e bênçãos do céu. Filhos amados, agenda, dia 21, domingo agora, eu estarei em Limeira, no Jubileu de Ouro da Diocese de Limeira, no Estádio Mineirão. Espero por vocês. Toda a programação começa às 13, às 15h30, missa solene com Dom José Roberto Fortes Palau. Depois, show de encerramento e coroação da imagem de Nossa Senhora das Dores. Povo de Limeira, domingo agora, Estádio do Limeirão. E gostaria de lembrar que na outra semana, dia 27 e 28, nós teremos 24 horas na presença do Senhor. Organize sua caravana, venha conosco. Começamos no sábado, dia 27, com a missa às 19 horas. E sempre missa, pregação. Padre, onde que eu encontro toda? Porque eu quero saber as pregações. Vai no site evangelizarepreciso.com.br e tem toda a programação das 24 horas na presença do Senhor. Mas em grandes linhas, missa às 19, missa à meia-noite, missa às 6 horas, 8 horas, missa às 11, às 18, encerramento com a coroação da imagem do Sagrado Coração de Jesus. Você quer saber quem vai pregar? Quais são os temas? Vai evangelizarepreciso.com.br. E hoje, às 17 horas, não esqueça, lançamento da nova catequese, exercitar oração com diálogo. Eu quero criar essa cultura em você de uma catequese mais aprofundada. Filhos amados, oitavo dia, Santo Antônio, rogai por nós.
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0: Santo Antônio, curai as feridas da vida sentimental. Santo Antônio, curai as feridas da vida sentimental. Santo Antônio, curai as feridas da vida sentimental. E hoje, a filha de Deus, não esqueci não, viu, filha? A primeira pessoa que eu atendi, tô rezando por você. Santo Antônio, recorremos a vós porque sabemos que o casamento é uma vocação abençoada por Deus. Sacramento do amor comparado ao amor com que Cristo amou a igreja. Abençoai aqueles que se sentem chamados ao matrimônio. Queremos pedir também pelo namoro, que o namoro seja alicerçado na sinceridade e na verdade. Coloque no coração dos namorados e dos casais verdadeiros sentimentos de afeto, que contemplem um ao outro e busquem a união abençoada por Deus, para que os namorados, os casais, sejam capazes de vencer os possíveis problemas familiares, que superem toda a dificuldade, que haja compreensão, harmonia. Santo Antônio, que tivestes a sublime dita de abraçar o menino Jesus. Alcançai deste mesmo Jesus a graça que vos peço, vos imploro do fundo do coração. Diga agora, diga. Santo Antônio, olhai pelas famílias, que possam ser uma igreja doméstica. Rezamos também pelos separados, solteiros, viúvos, para que encontrem a felicidade na forma de viver. Santo Antônio, rogai a Deus pelos namorados. Santo Antônio, rogai a Deus pelos casais. Santo Antônio, rogai por nós. Hoje, terça-feira, Jesus das Santas Chagas. Abençoai, Senhor, a água. E depois dê aos familiares, não perca esse hábito, os remédios, os doentinhos, os cuidadores. Abençoai aqueles que mais precisam, que estão angustiados, abatidos. Abençoai aquela mulher que partilhou comigo lá, Maria Aparecida, lá na catequese. Estou me sentindo Jó, tenho filhos especiais e fui deixada sozinha para criar. Senhor Deus, olhai aqueles que mais estão necessitados e abençoai a água, os remédios, as fotos de família. Em nome do Pai, do Filho e do Espírito Santo. Amém. E eu desejo para você, sabe o quê? Por isso eu gravei essa música. Gravei essa música no Rio de Janeiro, Maracanãzinho. Você já viu no YouTube Padre Manzotti? 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É o que eu desejo na tua casa.

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3: 11:19.
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5: 11:33.
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7: 11:49.
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o que a vida já despediu. 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

que te envolveu. 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

0: Queridos ouvintes, aqui terminamos nosso programa de hoje. Espero que você tenha gostado das belas canções que ouvimos hoje. Deus te abençoe, Deus te fortaleça. Até amanhã.
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0: Queridos ouvintes, vamos rezar juntos a oração do Ângelus. O anjo do Senhor anunciou a Maria, e ela concebeu do Espírito Santo. Ave Maria, cheia de graça, o Senhor é convosco. Bendita sois vós entre as mulheres, e bendito é o fruto do vosso ventre, Jesus. Santa Maria, Mãe de Deus, rogai por nós, pecadores, agora e na hora de nossa morte. Amém. Eis aqui a serva do Senhor. Faça-se em mim segundo a vossa palavra. Ave Maria, cheia de graça, o Senhor é convosco. Bendita sois vós entre as mulheres, e bendito é o fruto do vosso ventre, Jesus. Santa Maria, Mãe de Deus, rogai por nós, pecadores, agora e na hora de nossa morte. Amém. E o Verbo se fez carne e habitou entre nós. Ave Maria, cheia de graça, o Senhor é convosco. Bendita sois vós entre as mulheres, e bendito é o fruto do vosso ventre, Jesus. Santa Maria, Mãe de Deus, rogai por nós, pecadores, agora e na hora de nossa morte. Amém. Rogai por nós, Santa Mãe de Deus, para que sejamos dignos das promessas de Cristo. Oremos. Infundi, Senhor, em nossas almas a vossa graça, para que nós que conhecemos, pela anunciação do anjo, a encarnação de Jesus Cristo, vosso Filho, cheguemos por sua paixão e cruz à glória da ressurreição. Pelo mesmo Cristo e Senhor nosso. Amém. Que o Senhor esteja contigo e a bênção de Deus Todo-Poderoso, Pai, Filho e Espírito Santo. Amém.
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1: Meio-dia e um. 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

porteira, seu moço. Simbora, território sertanejo na área, bebê. Vamos pra cima. Interessando com você aqui nesse 16 de junho. Euzinha Paula Esteves, chegando aqui, ó, pra comandar essa festa gostosa do seu lado. E você sabe, né? Aqui no nosso palco passa os maiores artistas da música sertaneja. Tem novidade, tem lançamento, tem as mais toqueadas e tem aquele TBTzinho gostoso que a gente ama matar saudade por aqui. Aumenta o volume aí, bebê. A gente começa bem demais com eles. Zé Neto e Cristiano, brilhando aqui no território sertanejo.

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Beijo Estranho de novo. Toma, bebê, pedrada demais. Território tá só começando. Quero você aqui do meu lado, participando, pedindo a sua moda aqui no pedidomusical.com.br. Você pode também mandar aquela mensagem caprichada no nosso WhatsApp e aproveitar também, né? Seguir a gente lá nas redes sociais, tá bom? Programa.

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5: Meio-dia e 17.
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7: Chamará a bota, simbora. Parceria maravilhosa, bora curtir essa juntinhos. Luísa Martins e Matheus e Cauã, seu nome superou, não.

Solimões, Divergência. E olha quando rola Divergência, sai de baixo. Território Sertanejo para todo o Brasil, para toda a nossa região aqui, você que está ouvindo a gente pelo rádio ou você também na internet, a gente agradece sempre pelo carinho e a gente, ó, volta já com muito mais. Continua por aqui, viu, bebê?

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2: Meio-dia e 31.
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Chicote estralando aqui nessa terça-feira, a gente segue juntinho, sim, batendo papo. Aqui você é de casa, né? Puxa a cadeira e fica super à vontade aí, viu? Abraçando a turminha de Minas Gerais, pessoal também do Espírito Santo sempre com a gente, pessoal do nosso Goiás, alô Tocantins. Bora balançar, bora chacoalhar o pé da goiabeira aí. Duas potências aqui, ó, chegando agora. Yasmin Santos e Simone Mendes, né?

0: Guardanapo Borrado, Israel e Rodolfo. Isso é território sertanejo, balançando tudo aqui nessa terça-feira com muita moda sertaneja. Aquelas que judia, que maltrata, que machuca. Tem moda animada também aqui, tem aquele batidão gostoso pra gente sair dançando e arrastando até o sofá de casa, né? A gente volta já com muito mais.
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5: Meio-dia e 44.
0: Bora, meus bebês. Chicote estralando. Tô com você aqui.
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0: Moda, emoção, alegria e os melhores artistas. Claro, simbora. Gustavo Lima, Ana Castela, Canudinho. Aumenta o som aí, bebê.
6: Canudinho é o nome dela.

0: Faz um favorzão.
1: Olha, dá um close nessa letra aí, rapaz. Você tá doido? É ela, Fiorella por aqui. Deixa eu mandar um abraço pra turminha de São Paulo ouvindo a gente, pessoal do litoral. Aliás, todo o litoral tá ouvindo a gente também pela internet. Pessoal de Guarulhos na Zona Leste, o pessoal de Itapevi na Zona Oeste. SP em peso aqui hoje, hein? Obrigado, turma.

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7: Uma e um.
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9: Com certeza, são as mais tops. Aquelas que estão bombando, você sabe, né? A gente traz aqui pra você, tá? Entra aí, fica à vontade, compartilha também com a família, com os amigos. Quero ver geral aqui, ó, todo mundo sintonizado no nosso território sertanejo. Curtindo, bebê, a nossa essência sertaneja por aqui com muito sucesso, né? Agora tem Simone Mendes, Dois Tristes.

Mário Maraíza, cadê eu? Cadê eu, bebê? Estamos por aqui no Território Sertanejo, claro, junto com você, viu? Na web, nas plataformas, nas caixinhas da Alexa, tem o nosso site, tem o nosso aplicativo também que você pode baixar, assim você encontra a gente em todo canto. É, tá pensando aqui, bom demais. Na sequência eu volto por aqui.

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8: 1:16.
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12: Uma delícia de audiência. Obrigado pela companhia. Você que ouve a gente em todo o Brasil.
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12: Olha eles chegando com tudo por aqui. Hugo e Guilherme, elevador.
14: Você acredita que eu já passei por isso algumas vezes? Todo mundo já passou por essa história. Dessa história.
15: É um prédio, né?

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2: Marília, enquanto eu viver, você viverá.

Tem uma paz. Tem uma paz que a gente só encontra quando a gente busca lá no fundo do coração.

Eita, esse aqui é um baita poema, né? Música lindíssima do nosso querido Michel Teló. O tempo não espera ninguém. Essa música serve como um alerta, um lembrete pra gente realmente de que o tempo não espera seu ninguém, bebê. Então, a vida acontece aqui e agora, então só cabe a nós aproveitarmos cada segundo, cada momento juntos, né?

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3: 1h32.
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5: Tamo de volta, sobe o som aí.
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5: Mais uma vez eles brilhando aqui no nosso palco, chegando pra você, Zenete e Cristiano, um mês e pouco.
8: Eu tô até cortando o vidro da garrafa pra ver se eu acho um pouco mais de álcool. Eu tô fumando até o quimba pra ver se eu aproveito 100% do cigarro.

0: maravilhosa Cauã, não mudava nada, nada, nada, nada. Essa foi pra fechar o nosso encontro. Obrigado, Brasil. Tô indo nessa, meus amores. Gratidão pela companhia. Eu volto amanhã no mesmo horário aqui com você. Mais moda, emoção, alegria, bate-papo. Porque aqui você é de casa. Você sabe disso, né? Você fica super à vontade por aqui. Abraço, hein?
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5: 1h48.
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8: 12:05.
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11: Hoje fazemos uma parada especial nas origens da música brasileira. Os grandes compositores transformaram violões simples em verdadeiras obras de arte. Nascida no Rio de Janeiro, conquistou aí o mundo com sua elegância e sofisticação. Os bares de Ipanema se tornaram cenários históricos e ajudaram a apresentar o Brasil para outros países. As canções suaves e os arranjos delicados atravessaram décadas e permanecem atuais. Cada acorde conta uma parte da história cultural. E é impossível falar do Brasil sem falar de Bossa Nova e o melhor da MPB. Vamos com mais aqui para você.
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0: Muito obrigado.
1: Obrigado, então, obrigado. Muito obrigado. Obrigado.
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6: 2h20.
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11: Já estamos de volta, eu sou a Aline Mota e agora vamos relembrar a magia dos discos de vinil. As capas eram verdadeiras obras de arte e muitas famílias se reuniram para ouvir artistas, né? Os seus artistas favoritos. Algumas músicas ultrapassaram a barreira do entretenimento e passaram a representar momentos históricos no país. Muitas canções marcaram novelas, movimentos culturais e gerações inteiras de brasileiros. E elas despertam memórias afetivas e nos transportam para momentos inesquecíveis. A música brasileira tem esse poder, gente, extraordinário de eternizar sentimentos e construir lembranças que atravessam o tempo. E aqui a música não para.
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0: Obrigado.
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9: 12:39.
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11: Já estamos de volta e agora entramos em um momento mais intimista do nosso programa. Imagina, uma varanda no fim de tarde com uma xícara de café nas mãos e uma boa conversa acontecendo ao som de um violão suave. Pois é, a MPB possui letras profundas que falam sobre amor, esperança, saudade e beleza da vida simples. Muitos compositores transformaram experiências cotidianas em verdadeiras poesias musicais. São letras que abraçam a alma e despertam emoções sinceras. Esse é o encanto da música popular brasileira, porque ela conversa diretamente com o coração. Aqui a música não para.
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0: assim finalizamos mais uma viagem de norte a sul, de leste a oeste pela MPB. Eu sou Aline Mota, espero poder ter entregue aí pra você o melhor do nosso patrimônio, a música. Eu volto na próxima edição, aquele abraço, tchau, tchau.
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4: 3 horas.
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8: Na presença das Santas Chagas de Jesus, convido você e sua família para este momento abençoado na nossa programação. Vamos juntos colocar nas Santas Chagas de Jesus o nosso pedido de oração, a nossa intenção. Prepare o seu ambiente de oração com as fotos, as roupas de família e, de modo particular, lembrando dos enfermos. Traga os nomes por quem vamos interceder e pedir cura e libertação de todos os sofrimentos e dores.
9: Olá, queridos filhos e filhas, é terça-feira, por excelência, dia que, como obra evangelizar é preciso, rezamos o dia inteiro por todos os doentes que se recomendam às nossas orações. E você pode fazê-lo, 0 operadora 41 3221 6060, dígito 1. Portanto, por todos os que pediram nossa intercessão, rezemos o Terço das Santas Chagas. Em nome do Pai, e do Filho, e do Espírito Santo. Amém. Creio em Deus Pai Todo-Poderoso, Criador do céu e da terra, e em Jesus Cristo, seu único Filho, nosso Senhor, que foi concebido pelo poder do Espírito Santo, nasceu da Virgem Maria, padeceu sob Pôncio Pilatos, foi crucificado, morto e sepultado, desceu à mansão dos mortos, ressuscitou ao terceiro dia, subiu aos céus, está sentado à direita de Deus Pai Todo-Poderoso, de onde há de vir julgar os vivos e os mortos. Creio no Espírito Santo, na Santa Igreja Católica, na comunhão dos santos, na remissão dos pecados, na ressurreição da carne, na vida eterna. Amém. Ó Jesus, divino Redentor, tende misericórdia de nós e do mundo inteiro. Deus Santo, Deus Forte, Deus Imortal, tende piedade de nós e do mundo inteiro. Graça, misericórdia, meu Jesus, nos perigos presentes, cobri-nos com vosso preciosíssimo sangue. Pai eterno, tende misericórdia de nós, pelo sangue de Jesus Cristo, vosso Filho unigênito. Tende misericórdia de nós, vos suplicamos. Amém. Neste primeiro mistério do Terço das Santas Chagas, contemplamos a traição de Judas e prisão de Jesus. Como fruto desta dezena das Santas Chagas, vamos pedir, por todos os enfermos que estão angustiados em busca de um diagnóstico certo. Rezemos. Eterno Pai, eu vos ofereço as santas chagas de nosso Senhor Jesus Cristo para curar as de nossas almas.
4: Meu Jesus, perdão e misericórdia.
10: Pelos méritos de vossas santas chagas.
4: Meu Jesus, perdão e misericórdia.
10: Pelos méritos de vossas santas chagas.
4: Meu Jesus, perdão e misericórdia.
10: Pelos méritos de vossas santas chagas.
4: Meu Jesus, perdão e misericórdia.
10: Pelos méritos de vossas santas chagas.
4: Meu Jesus, perdão e misericórdia.
10: Pelos méritos de vossas santas chagas.
4: Meu Jesus, perdão e misericórdia.
10: Pelos méritos de vossas santas chagas.
4: Meu Jesus, perdão e misericórdia.
10: Pelos méritos de vossas santas chagas.
4: Meu Jesus, perdão e misericórdia.
10: Pelos méritos de vossas santas chagas.
4: Meu Jesus, perdão e misericórdia.
10: Pelos méritos de vossas santas chagas.
4: Meu Jesus, perdão e misericórdia.
10: Pelos méritos de vossas santas chagas.
9: Neste segundo mistério do terço das santas chagas, contemplamos a condenação de Jesus à morte. Rezemos este mistério por todos os enfermos que estão acamados, impedidos pela doença de uma vida plena. Eterno Pai, eu vos ofereço as santas chagas de nosso Senhor Jesus Cristo para curar as de nossas almas.
11: Meu Jesus, perdão e misericórdia.
10: Pelos méritos de vossas santas chagas.
11: Meu Jesus, perdão e misericórdia.
10: Pelos méritos de vossas santas chagas.
11: Meu Jesus, perdão e misericórdia.
10: Pelos méritos de vossas santas chagas.
11: Meu Jesus, perdão e misericórdia.
10: Pelos méritos de vossas santas chagas.
11: Meu Jesus, perdão e misericórdia.
10: Pelos méritos de vossas santas chagas.
11: Meu Jesus, perdão e misericórdia.
10: Pelos méritos de vossas santas chagas.
11: Meu Jesus, perdão e misericórdia.
10: Pelos méritos de vossas santas chagas.
11: Meu Jesus, perdão e misericórdia.
10: Pelos méritos de vossas santas chagas.
11: Meu Jesus, perdão e misericórdia.
10: Pelos méritos de vossas santas chagas.
11: Meu Jesus, perdão e misericórdia.
10: Pelos méritos de vossas santas chagas.
9: Neste terceiro mistério do terço das santas chagas, contemplamos Jesus é pregado na cruz. Ofereçamos esta dezena do terço das santas chagas por todas as pessoas que trabalham e cuidam dos doentes, que tenham paciência e muita serenidade e força. Eterno Pai, eu vos ofereço as santas chagas de nosso Senhor Jesus Cristo para curar as de nossas almas.
12: Meu Jesus, perdão e misericórdia.
10: Pelos méritos de vossas santas chagas.
12: Meu Jesus, perdão e misericórdia.
10: Pelos méritos de vossas santas chagas.
12: Meu Jesus, perdão e misericórdia.
10: Pelos méritos de vossas santas chagas.
12: Meu Jesus, perdão e misericórdia.
10: Pelos méritos de vossas santas chagas.
12: Meu Jesus, perdão e misericórdia.
10: Pelos méritos de vossas santas chagas.
12: Meu Jesus, perdão e misericórdia.
10: Pelos méritos de vossas santas chagas.
12: Meu Jesus, perdão e misericórdia.
10: Pelos méritos de vossas santas chagas.
12: Meu Jesus, perdão e misericórdia.
10: Pelos méritos de vossas santas chagas.
12: Meu Jesus, perdão e misericórdia.
10: Pelos méritos de vossas santas chagas.
12: Meu Jesus, perdão e misericórdia.
10: Pelos méritos de vossas santas chagas.
9: Neste quarto mistério do terço das santas chagas, contemplamos, entregando-se ao Pai, Jesus morre na cruz. E vamos juntos oferecer esta oração por todos aqueles que estão fazendo tratamento invasivos, hemodiálise, quimioterapia, radioterapia e todos os outros tratamentos necessários, porém, que levam a um calvário vivo. Rezemos. Eterno Pai, eu vos ofereço as santas chagas de nosso Senhor Jesus Cristo para curar as de nossas almas.
4: Meu Jesus, perdão e misericórdia.
10: Pelos méritos de vossas santas chagas.
4: Meu Jesus, perdão e misericórdia.
10: Pelos méritos de vossas santas chagas.
4: Meu Jesus, perdão e misericórdia.
10: Pelos méritos de vossas santas chagas.
4: Meu Jesus, perdão e misericórdia.
10: Pelos méritos de vossas santas chagas.
4: Meu Jesus, perdão e misericórdia.
10: Pelos méritos de vossas santas chagas.
4: Meu Jesus, perdão e misericórdia.
10: Pelos méritos de vossas santas chagas.
4: Meu Jesus, perdão e misericórdia.
10: Pelos méritos de vossas santas chagas.
4: Meu Jesus, perdão e misericórdia.
10: Pelos méritos de vossas santas chagas.
4: Meu Jesus, perdão e misericórdia.
10: Pelos méritos de vossas santas chagas.
4: Meu Jesus, perdão e misericórdia.
10: Pelos méritos de vossas santas chagas.
13: No quinto mistério do terço das Santas Chagas, contemplamos: Jesus é transpassado pela lança por um soldado. Rezemos este mistério por todas as pessoas que sofrem desolação e falta de amor. Eterno Pai, eu vos ofereço as Santas Chagas de nosso Senhor Jesus Cristo para curar as de nossas almas.
14: Meu Jesus, perdão e misericórdia.
10: Pelos méritos de vossas santas chagas.
14: Meu Jesus, perdão e misericórdia.
10: Pelos méritos de vossas santas chagas.
14: Meu Jesus, perdão e misericórdia.
10: Pelos méritos de vossas santas chagas.
14: Meu Jesus, perdão e misericórdia.
10: Pelos méritos de vossas santas chagas.
14: Meu Jesus, perdão e misericórdia.
10: Pelos méritos de vossas santas chagas.
14: Meu Jesus, perdão e misericórdia.
10: Pelos méritos de vossas santas chagas.
14: Meu Jesus, perdão e misericórdia.
10: Pelos méritos de vossas santas chagas.
14: Meu Jesus, perdão e misericórdia.
10: Pelos méritos de vossas santas chagas.
14: Meu Jesus, perdão e misericórdia.
10: Pelos méritos de vossas santas chagas.
14: Meu Jesus, perdão e misericórdia.
10: Pelos méritos de vossas santas chagas.
13: Rezemos três vezes. Eterno Pai, eu vos ofereço as santas chagas de nosso Senhor Jesus Cristo para curar as de nossas almas. Eterno Pai, eu vos ofereço as santas chagas de nosso Senhor Jesus Cristo para curar as de nossas almas. Eterno Pai, eu vos ofereço as santas chagas de nosso Senhor Jesus Cristo para curar as de nossas almas. Amém. Queridos filhos e filhas, tendo rezado o terço das Santas Chagas, vamos agora fazer a oração de todos os dias, que é a novena das Santas Chagas de nosso Senhor Jesus Cristo. Rezemos. Por suas santas chagas, suas chagas gloriosas, o Cristo Senhor me proteja e me guarde. Senhor Jesus, foste levado na cruz para que por vossas santas chagas sejam curadas as de nossas almas. Eu vos louvo e agradeço pelo vosso ato redentor. Carregaste em vosso próprio corpo os meus pecados e de toda a humanidade. Nas vossas santas chagas, coloco minhas intenções, minhas preocupações, ansiedades e angústias, minhas enfermidades físicas e psíquicas, meus sofrimentos, dores, alegrias e necessidades. Em vossas santas chagas, Senhor, coloco minha família. Envolvei, Senhor, a mim e meus familiares, protegendo-nos do mal. Coloque a sua intenção. Senhor, ao mostrar vossas santas chagas gloriosas a Tomé e o mandando tocar em vosso lado aberto, o curaste da incredulidade. Eu vos peço, Senhor, permita-me refugiar em vossas santas chagas e, por mérito desses sinais de vosso amor, curai a minha falta de fé. Ó Jesus, pelos méritos de vossa paixão, morte e ressurreição, dai-me a graça de viver os frutos da nossa redenção. Amém. Fique conosco, depois do intervalo, vamos refletir, escutar e rezar o Evangelho do dia.
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18: Hoje é terça-feira e rezamos juntos o Terço das Santas Chagas na Hora da Misericórdia. Todos os dias, Padre Reginaldo Manzotti, eu, Jason e a família Evangelizar é Preciso do mundo inteiro. Rezamos juntos com vocês, pedindo cura e libertação. Divulgue, anuncie para mais pessoas essa poderosa devoção às Santas Chagas de Jesus. Agora ficamos com o Padre Reginaldo Manzotti em palavras de salvação.

0: Povo querido do Senhor, gostaria muito que você se agarrasse mais e mais na misericórdia de Jesus. Então diga comigo nesta terça-feira: Jesus misericordioso, eu confio e espero em vós. Jesus misericordioso, eu confio e espero em vós pela terceira vez. Não importa o que você está passando, não importa o que está te acontecendo, você vai dizer: Jesus misericordioso, eu confio e espero em vós. Tu és, Senhor, o meu pastor, nada me faltará. E esse pastor é misericordioso. Você acha que é por acaso que todos os dias nós temos esse programa chamado Hora da Misericórdia? Para lembrar que o nosso Deus nos ama, que Ele é misericordioso e Ele quer o nosso bem. Canta comigo, vai, sinais do sagrado. O meu pastor. Nada em minha vida faltará.
1: Em minha vida faltará.
0: Escute esse testemunho, por favor.
2: Meu nome é Estela, sou do interior do estado de São Paulo, aqui de Marília. Quero deixar meu testemunho de como é maravilhoso ser um associado. Em 2021, eu me tornei associada depois da morte do meu esposo, quando comecei a acompanhar seu programa.
0: Certo.
2: Foram meses muito difíceis e cada mês eu pensava que eu não conseguiria fazer a contribuição mensal.
0: Olha aí.
2: Mas todo mês eu dava a moedinha da viúva, que era o que eu podia fazer. E assim, nesses quase 2 anos, nunca faltou nada na minha casa. Nunca passamos por dificuldades, mesmo sem ter o provedor mais da casa. Eu estava desempregada, foi quando, de novena em novena, comecei a pedir e a estudar para um concurso público. De novena em novena, a última que eu fiz foi a de São José Providenciais. Então hoje eu fui entregar os meus documentos para iniciar meu trabalho como servidora pública. Graça alcançada é graça testemunhada. Toca o sino, sacristão.
0: Puxa vida, Estela. Sacristão, faça ecoar, filho. Essa mulher, ela mesma interpreta a doação que ela fez como humilde. E, de fato, não tinha mais o provedor. Mas, mesmo assim, não deixou de contribuir como associada para a obra evangelizar. É preciso. Toca a corneta, sacristão. Sem emprego, mas continuou sendo generosa. E assim, fez a novena de São José, está empregada hoje. Deus seja louvado, filho. Estela de Marília, São Paulo. Bíblia aberta, cartilha de oração.
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0: Lá vem vindo a palavra nesta terça-feira, na hora da misericórdia.
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0: E o texto é Mateus 5, 43 a 48, na hora da misericórdia. Mateus 5, 43 a 48. O Senhor esteja convosco, Ele está no meio de nós. Proclamação do Evangelho de Jesus Cristo segundo Mateus. Glória a vós, Senhor. Ouvistes o que foi dito: amarás o teu próximo e odiarás o teu inimigo. Ora, eu vos digo: amai vossos inimigos e orai por aqueles que vos perseguem. Assim vos tornareis filhos do vosso Pai que está nos céus, pois Ele faz nascer o seu sol sobre os maus, os bons, e faz cair chuva sobre os justos e injustos. Se amais somente aqueles que vos amam, que recompensa tereis? Os publicanos não fazem a mesma coisa? E se saudais somente os vossos irmãos, que fazeis de extraordinário? Os pagãos não fazem a mesma coisa? Sede, portanto, perfeitos, como vosso Pai Celeste é perfeito. Palavra da salvação. Glória a vós, Senhor. A experiência que Jesus propõe de amar os inimigos realmente é uma revolução na mentalidade dos discípulos de Jesus. O Antigo Testamento recomenda agir com deferência em relação aos inimigos. A lei obrigava a reconduzir o boi do inimigo, caso o boi tivesse desgarrado da manada. A lei mandava ao inimigo faminto e sedento dar comida e bebida. A lei mandava que ninguém deveria se alegrar com a queda do inimigo. No entanto, Jesus vai adiante. O que Jesus propõe é algo a mais. Ele deu um passo significativo na tradição judaica. O amor que Jesus propõe ao inimigo supera o nível do puro sentimento ou uma mera relação de amizade. Amar para Jesus consiste em estabelecer uma comunhão profunda com o outro. Amar significa se tornar um intercessor junto ao Pai. Lembremos, orai por aqueles que vos perseguem e caluniam. Desejar-lhe e saudá-lo um shalom pleno, prosperidade, saúde, bem-estar. O que Jesus propõe é um amor que se recusa a nutrir desejos de vinganças contra o inimigo. A motivação do amor ao próximo está baseada na forma como o Pai age. É a perfeição do amor. Jesus propõe um passo significativo. Jesus propõe um jeito diferente de lidar com os problemas. Por isso, o ideal do discípulo tem que ser a perfeição, como o Pai é perfeito. Jesus nos parece difícil demais, mas sabemos que não. Ajude-nos, favoreça-nos com as graças necessárias. Favoreça-nos, Senhor,

nessa hora da misericórdia, nesse mês do coração de Jesus. Jesus, nós clamamos o teu nome e o teu coração. Realize o impossível em nossa vida, Senhor. O impossível ele vai realizar. Acredite nessa hora da misericórdia. Você espalhado pelo Brasil inteiro, você que me acompanha em outros países, não importa, pela internet, pelo rádio, você que só me acompanha agora, que pensa que foi por acaso que você colocou nesta rádio, o impossível Deus vai realizar na sua vida. O impossível ele vai realizar. A ferida ele vai curar. A mão do Senhor há de alcançar. Senhor Deus, eu creio no teu poder impossível. Eu creio, Senhor, nesse poder que vai além da física, que vai além de toda a lei humana. Abençoai a água, Senhor. Abençoai os objetos, as roupas dos enfermos. Abençoai as fotos de família. Jesus, misericordioso. Jesus, no vosso sagrado coração, abençoai aqueles que mais precisam. Em nome do Pai, do Filho e do Espírito Santo.

0: Evangelizar é preciso até amanhã, na hora da misericórdia.
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15: 3:31.
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16: Olá, terça-feira, 16 de junho de 2026. Muito prazer, Kleber Ramos, a partir de agora, junto com você em mais uma edição do nosso JVN. Nossa maneira dinâmica, responsável e imparcial de levar notícia até você. Obrigado a quem está no trabalho, em casa, a você no automóvel, em qualquer parte da cidade e toda a região, nos acompanhando, nos prestigiando e confiando, né, ao nosso informativo diário a possibilidade de levarmos os fatos como eles realmente acontecem e checados. Hoje, Dia Internacional da Tartaruga Marinha, Dia Internacional das Remessas Familiares, Dia de São Francisco Regis, Dia Internacional da Criança Africana e dia de você ficar bem informado aqui com a gente no JVN. Os estudantes que participaram de pelo menos uma edição do Exame Nacional do Ensino Médio, Enem, dos últimos 3 anos, já podem se inscrever no SISU Mais, a partir da etapa inédita e complementar do Sistema de Seleção Unificada. A participação no SISU Mais é restrita aos candidatos que tenham participado da etapa regular do SISU 2026, inscritos em pelo menos um curso. O Sisu Mais amplia as chances de acesso à educação superior pública dentro do mesmo processo seletivo, porque oferece eventuais vagas disponíveis para ingresso no segundo semestre do ano em instituições públicas de ensino superior que aderiram ao processo seletivo. Nesta primeira edição do Sisu Mais, 34 instituições, como universidades e institutos federais, aderiram ao processo seletivo. O prazo para os candidatos do Enem 2026 pagarem a taxa de inscrição está terminando. Amanhã. O valor é de R$ 85,00 e a guia de recolhimento da União, o GRU Cobrança, para pagamento da taxa de inscrição, está disponível na página do participante no portal do Instituto Nacional de Estudos e Pesquisas Educacionais Anísio Teixeira, o INEP. É preciso usar a senha do Portal de Serviços Digitais do Governo Federal, gov.br. O pagamento pode ser feito em qualquer banco, casa lotérica ou aplicativos bancários por Pix, cartão de crédito, débito em conta corrente ou poupança. O INEP avisa que o valor referente à taxa de inscrição não será devolvido, exceto em caso de cancelamento desta edição do Enem, assim como pagamento em caso de duplicidade. O participante concluinte do ensino médio em escola de rede pública, é isento da taxa de inscrição e, por isso, não será gerada a guia para pagamento. 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
16: PGR rejeita nova proposta de delação de Vorkaro. Quase metade das crianças no mundo está exposta a riscos climáticos. Quase metade das cidades brasileiras perdeu área de rios e lagos no último ano. Junho Violeta alerta para a população sobre violência contra a pessoa idosa. Dólar encerra a última sessão, cotado a R$ 5,06. E Bovespa conclui o último pregão a 170.415 pontos. Estas e outras notícias a partir de agora. O JVN já está no ar.
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16: A Procuradoria-Geral da República rejeitou ontem a segunda proposta de delação premiada do banqueiro Daniel Vorkaro, investigado pela Polícia Federal nas fraudes do sistema financeiro do país. A decisão já foi comunicada ao ministro André Mendonça, do Supremo Tribunal Federal, relator das investigações. Com a rejeição, a segunda tentativa de Vorkaro de assinar um acordo de colaboração está totalmente encerrada. No mês passado, a proposta já havia sido negada pela primeira vez. Na semana passada, a Polícia Federal, inclusive, também rejeitou essa proposta. Os investigadores concluíram que o banqueiro não apresentou qualquer novidade em relação ao material que já foi apreendido e não assumiu que cometeu os crimes. Portanto, informações irrelevantes diante de um processo tão complexo e que pode favorecer um possível réu. No dia 4 de março, Vorkaro voltou a ser preso e foi alvo de terceira fase da Operação Compliance Zero da Polícia Federal, que investiga fraudes financeiras no Master e tentativa de compra de instituição pelo Banco Regional de Brasília, banco público ligado ao governo do Distrito Federal. O banqueiro está preso em uma sala da Superintendência da Polícia Federal em Brasília, portanto agora com o segundo pedido de delação premiada, recusado pela Procuradoria.
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16: Quase metade das crianças e adolescentes no mundo, o equivalente a 1 bilhão e 100 milhões de indivíduos, estão expostos a pelo menos 3 riscos climáticos que ameaçam a saúde, educação e sobrevivência. As conclusões são de um relatório apresentado pelo Fundo das Nações Unidas para a Infância, o UNICEF, lançado ontem. Segundo o estudo, quase todas as crianças no mundo enfrentam pelo menos um risco climático, enquanto mais de 4 milhões podem sofrer até 6 ameaças diferentes. O estudo usa os dados mais recentes disponíveis para mapear a exposição das crianças e adolescentes às 8 ameaças climáticas mais frequentes em todo o mundo, que são enchentes, costeiras, secas, calor extremo, queimadas, ondas de calor, enchentes de rios, tempestades de areia, poeira, tempestades tropicais. Pela primeira vez, o relatório mostra exatamente onde e com que intensidade múltiplas ameaças climáticas afetam crianças e os serviços públicos essenciais dos quais elas dependem. Além de indicar como governos podem adotar ações concretas para responder a esse cenário preocupante. De acordo com informações, seca, calor extremo e ondas de calor são a combinação mais comuns de riscos climáticos. Com mais de 296 milhões de crianças e adolescentes vivendo em áreas expostas a essas três condições. A segunda combinação mais comum, seca, calor extremo e tempestades tropicais, atingem mais de 115 milhões de crianças em todo o mundo.
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16: Quase metade das cidades brasileiras tinha, em 2025, menos água em seus rios, lagos e áreas alagadas do que o normal. E esse retrato vem se repetindo há pelo menos quatro décadas. O país perdeu o equivalente a uma área maior que o estado de Sergipe em superfície de água desde 1985. Os dados são do MAP Biomas Água, iniciativa que usa imagens de satélite e inteligência artificial para mapear, mês a mês, toda a superfície coberta por água no território brasileiro desde 1985. O levantamento mais recente foi divulgado nesta terça-feira. A pesquisa mostra ainda uma redução persistente da superfície coberta por água no país e ajuda a dimensionar os efeitos de secas mais frequentes e de mudanças no regime de chuvas. Especialistas associam esse cenário a uma combinação de fatores, como mudanças climáticas, desmatamento, eventos climáticos extremos e alterações no uso do solo. A redução da superfície coberta por água pode pressionar o abastecimento das cidades, a geração de energia, a indústria, a agricultura e o consumo humano. O levantamento, porém, mede a extensão de áreas cobertas por água vista por satélite e não diretamente o volume disponível, a qualidade da água ou a segurança hídrica de cada município.
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16: Com o tema Liberdade não tem prazo de validade, a campanha Junho Violeta de 2026 conscientiza a população sobre as formas de violência contra a pessoa idosa e estimula a população que denuncie casos. A gente já tem falado sobre esse assunto, a violência contra os idosos, esta semana aqui no JVN, justamente por termos aí o junho, né, mês lembrado como conscientização para coibir esse tipo de violência. E como nós dissemos no programa de ontem, existem vários tipos de violência: a violência física, a violência patrimonial, a violência verbal. Enfim, segundo o Ministério dos Direitos Humanos e da Cidadania, entre janeiro de 2024 e abril deste ano, foram registradas mais de 1 milhão e 600 mil denúncias de violência contra idosos pelo canal Disque 100. Para efeito de comparação, só nos primeiros quatro meses do ano foram contabilizadas quase 250 mil denúncias contra 209 mil no mesmo período do ano passado, um aumento de quase 19%. Os números ainda escondem a maior parte das vítimas, que de acordo com o Ministério não denuncia as violações, muitas vezes por medo de retaliações, muitas vezes por não conseguirem acesso, né, a dispositivos que possam ser utilizados na hora de fazer a denúncia. De acordo com informações, o Observatório dos Direitos Humanos, os tipos mais recorrentes são as violações físicas, mas como eu disse, existem as psicológicas, a negligência, cometidas em sua maioria contra mulheres de idade entre 70 e 74 anos. Os principais suspeitos são geralmente membros da família, ou seja, pessoas que deveriam proteger, pessoas que deveriam conceder ao idoso, né, a segurança, a tranquilidade e dias tranquilos, né? E a prosperidade de viver uma terceira idade tranquila acabam sendo os principais violadores desses direitos. O alerta direciona as vítimas ou testemunhas para que usem os canais de denúncia. Como nós dissemos ontem, Disque 100, que funciona 24 horas por dia, e as denúncias também podem ser anônimas. Delegacias, Ministério Público, além do Centro de Referência de Assistência Social e do Centro de Referência Especializado de Assistência Social. E não são só as pessoas que sofrem esse tipo de violência, não são só os idosos que devem ficar atentos e fazer as denúncias. Nós, como sociedade, nós, como observadores, podemos e devemos ter, né, esse dever de contribuir para a segurança dos idosos, mesmo quando não são parentes, mesmo quando não são pessoas próximas. Se você observar qualquer tipo de manifestação que indique a quebra desses direitos, a quebra dessa segurança, né, por parte de familiares ou de terceiros, denuncie.
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16: O dólar fechou o último pregão cotado a R$5,06. O resultado foi obtido após acordo provisório entre Estados Unidos e Irã em relação à reabertura do Estreito de Hormuz. Além disso, as duas nações começam um período de 60 dias de negociações sobre o programa nuclear iraniano. Ao longo da sessão, o alívio nos mercados também provocou queda no petróleo. Além disso, no Brasil, o Boletim Focus aumentou as projeções para a inflação, juros e dólar de 2026 e também 2027. O euro, por sua vez, encerrou o pregão cotado a R$ 5,88. O índice da Bolsa de Valores brasileira, Ibovespa, fechou o último pregão aos 170.415 pontos. O patamar foi atingido em meio ao anúncio de um acordo provisório entre Estados Unidos e Irã, com o objetivo de garantir a navegação no Estreito de Hormuz. Diante desse cenário, a queda do petróleo ao menor nível em 3 meses diminui preocupações com a inflação. Já no ambiente interno, investidores voltam a aumentar as apostas em um corte de 0,25 ponto percentual na taxa básica de juros, a Selic.
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17: Olá, hoje é terça-feira e você confere a previsão do tempo para a região norte. Pancadas de chuva frequentes, principalmente no Amazonas, Pará, Amapá e Roraima. Tempo abafado e temperaturas elevadas. Para a região nordeste, chuva mais concentrada no litoral, especialmente entre Bahia e o litoral leste da região. Interior com tempo mais seco e quente. Para a região centro-oeste, predomínio de sol e tempo firme na maior parte da região. Possibilidade de chuva isolada no norte do Mato Grosso. Para a região sudeste, tempo estável em grande parte da região. Pode ocorrer chuva fraca em áreas litorâneas e pontos isolados do Espírito Santo. Para a região sul, predomínio de tempo firme, manhãs mais frias e tardes amenas. Baixa chance de chuva na maior parte da região.
16: Fechamos aqui a primeira parte do Jornal Virou Notícia, já já atualizando pauta e trazendo muitas outras informações importantes do Brasil e do mundo para você. Até já.
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3: 3h48.
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7: Olá, já estamos de volta com o JVN. A informação do jeito que você precisa, com a responsabilidade que você merece. O Ministério Público Estadual e a Secretaria de Segurança Pública do Paraná deflagraram ontem uma mega operação contra uma suposta organização criminosa de abrangência nacional, cujo nome não foi confirmado pelas autoridades responsáveis. Batizada de Operação Panóptico e coordenada pelo Grupo de Atuação Especial de Combate ao Crime Organizado, o GAECO, a ação ocorreu simultaneamente em outros 3 estados, com apoio das forças de segurança locais, Mato Grosso do Sul, Santa Catarina e também o estado de São Paulo. Desde as primeiras horas do dia de ontem, cerca de 1.000 policiais cumpriram 304 mandados judiciais, 255 buscas e apreensão de provas e, contudo, 176 ordens de prisão e 92 de busca e apreensão, tem como alvo pessoas que ou já cumprem pena ou estão aguardando julgamento em um estabelecimento prisional. Dos 128 mandados de prisão expedidos contra investigados que estavam em liberdade, 97 já tinham sido cumpridos até às 11 horas de ontem. Ao menos 2 abordagens resultaram em troca de tiros. Em Cambé, no Paraná, na região metropolitana de Londrina, um policial foi atingido por um tiro, mas, segundo o Ministério, não corre risco de morte. Ainda de acordo com informações, ao menos 2 suspeitos de integração à facção criminosa foram mortos em Cambé e em Nova Londrina, após reagirem à ação policial, resultando em troca de tiro. Um deles tinha mandado de prisão em aberto por tráfico de drogas e por roubo associado ao tráfico. O outro, segundo promotores, era procurado por fazer parte do PCC. A Secretaria de Segurança Pública do Paraná acrescentou que 204 equipes das polícias civil, penal e científica atuaram para desarticular a estrutura da organização criminosa, responsabilizar integrantes, interromper as atividades ilícitas e ampliar a coleta de provas relacionadas a outros crimes atribuídos ao grupo.
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7: Na madrugada de ontem, um ônibus que transportava cerca de 46 passageiros capotou na rodovia estadual ACE-18, causando a morte de 7 pessoas. O acidente aconteceu perto da cidade de Itauá, interior do estado do Ceará. Segundo informações do Corpo de Bombeiros, os demais passageiros apresentaram apenas escoriações sem ferimentos graves. O veículo transportava a equipe masculina de basquete sub-19 da Associação Desportiva e Cultural de Juazeiro do Norte, que retornava da cidade de Sobral após ganhar a competição regional de basquete da categoria. O grupo seguia para Juazeiro do Norte, cidade de origem dos atletas. As autoridades foram acionadas por volta das 3 horas da manhã e a ação de resgate contou com agentes do Corpo de Bombeiros Militar, Polícia Civil e Polícia Militar do Ceará, Polícia Rodoviária Estadual e outros agentes. Autoridades informaram que a maior parte dos passageiros já tinha conseguido sair de dentro do veículo e mostrava sinais de choque. Apenas uma pessoa precisou ser resgatada dos escombros do ônibus. O veículo despencou de um barranco na estrada. A perícia forense do estado do Ceará esteve atuando no caso e, de acordo com a Secretaria de Segurança Pública e Defesa Social, as primeiras informações apontavam que o motorista do veículo apresentou esclarecimentos à polícia após deixar o hospital para onde havia sido levado. as duas linhas iniciais de investigação

0: seria falha mecânica ou erro cometido pelo motorista. Informações apontam que os passageiros não utilizavam cinto de segurança e ao menos 30 pessoas precisaram de atendimento médico.
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0: A polícia da Polônia anunciou ontem o fim das diligências na propriedade de uma médica, onde foram descobertos, atenção, restos de fetos humanos e resíduos médicos enterrados no terreno dela. Segundo o comunicado divulgado pela corporação, centenas de policiais trabalharam no local desde a quarta-feira, dia 10, quando o caso foi descoberto durante obras de terraplanagem. As equipes contaram com cães farejadores do clube local e também usaram um georradar para vasculhar o subsolo em busca de mais vestígios. De acordo com a polícia, todo o solo da área precisou ser revirado e peneirado para garantir que nenhuma evidência fosse perdida. Após a leitura do georradar, na noite de sábado, as autoridades decidiram encerrar os trabalhos e devolver o imóvel aos proprietários. A investigação é conduzida pela Procuradoria Regional e apura o caso da médica de 57 anos, detida na semana passada, que teve a prisão preventiva decretada por 3 meses. Ela foi presa após a descoberta de 34 fetos humanos enterrados no jardim da sua antiga residência, informaram as autoridades. Segundo informações, a médica, sem antecedentes criminais, é suspeita de ter utilizado os fetos para realizar experimentos e pode enfrentar uma pena de até 12 anos de prisão. Seu caso desencadeou uma grande polêmica nesse país tradicionalmente católico e muitos se perguntam como ela conseguiu obter os fetos, levando em conta que a Polônia tem uma das legislações sobre aborto mais rígidas do mundo. Existem várias linhas de investigação, várias hipóteses que ela tenha tido a colaboração, né, para a gestação desses fetos, a geração desses fetos, para que ela pudesse usar nos experimentos. Outras acusações, investigações apontam que ela poderia ter adquirido de forma ilícita, né, de mães sem condições ou mães que não desejavam a gravidez, ou até piores ainda, né, ter conseguido de alguma forma subtrair esses fetos das mães sem mesmo consentimento. Todas essas linhas de investigações estão sendo apuradas e deverão ser apresentadas ao decorrer do processo.
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0: O mercado físico nacional do café arábica abriu esta terça-feira operando com forte sustentação de preços nas principais bolsas de mercadorias. A saca de 60 quilos do tipo 6, bebida dura para melhor, está cotada na média de R$ 2.055. A firmeza reflete o baixo nível dos estoques globais certificados e o avanço constante da colheita sob clima seco no país. O mercado de cítrus registra uma manhã de forte pressão compradora pelas indústrias de suco e preços firmes nas praças produtoras. A caixa de 40 quilos da laranja-pera, posta na fábrica de esmagamento, atingiu a marca de R$ 99,50. A oferta limitada de frutas mantém os estoques globais de suco nos níveis mais baixos da história recente. O mercado nacional do feijão carioca apresenta uma terça-feira de preços sustentados e ritmo constante de negócios no atacado. A saca de 60 quilos do grão padrão nota 9 está cotada na média de R$ 276,50. A disponibilidade restrita de lotes com coloração clara força as empresas empacotadoras a aceitarem os valores pedidos pelos produtores. A avicultura de corte nacional registra boa liquidez e escoamento regular nos principais canais de distribuição do país nesta terça-feira. O quilo do frango resfriado no atacado paulista está sendo comercializado na média de R$ 7,85. A proteína avícola mantém alta competitividade nas gôndolas dos supermercados frente aos cortes de carne vermelha.
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0: A gente começa com a Dupla Sena, concurso de número 2970. Primeiro sorteio: 05, 07, 11, 22, 30, 48. Segundo sorteio: 02, 04, 08, 22, 27 e 30. Ninguém acertou as seis dezenas, nem no primeiro, nem no segundo sorteio, por isso o prêmio acumulou agora em R$4 milhões para amanhã. 20 apostas fizeram 5 acertos no primeiro sorteio, vão levar R$4.402,91. 939 apostas acertaram 4 dezenas. O prêmio será de R$107,14 para cada uma. Tivemos no segundo sorteio 21 apostadores acertando 5 dezenas, vão levar cada um R$3.773,93. 993 apostas acertaram 4 dezenas, o prêmio será de R$101,34. Vamos agora para a Lotomania, concurso realizado também ontem à noite, de número 2937. As dezenas foram 02, 05, 09, 14, 26, 35, 42, 52, 54, 55, 63, 67, 68, 71, 78, 80, 88, 89, 93 e 95. Ninguém acertou 20 dezenas. O prêmio acumulou agora em R$2.600.000 para amanhã. 3 apostas acertaram 19 números, vão levar cada uma R$70.761. 37 apostadores acertaram 18 dezenas, o prêmio será de R$3.585,86. 419 apostas acertaram 17 números, cada uma leva R$316,65. Vamos para a Loto Fácil, concurso também realizado ontem à noite, de número 3.711. As dezenas foram 01, 05, 06, 08, 09, 10, 12, 13, 15, 16, 17, 20, 22, 24 e 25. 3 apostas acertaram 15 números, vão levar cada uma R$564.827,34. 292 apostas acertaram 14 números. O prêmio de cada uma será de R$1.738,23.
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0: O futebol encerra mais uma edição do JVN. Ontem, pela Copa do Mundo, 4 jogos, 4 empates, mostrando que a vida não está fácil para ninguém. Claro que tem muita gente reclamando ainda do jogo do Brasil, foi um empate, não se esperava, né? Uma seleção com tradição, com peso da camisa amarela brasileira, se esperava muito mais, mas a gente tem observado aí que tem seleções tendo dificuldade, né, para desempenhar o seu futebol logo na primeira rodada. Por exemplo, a Espanha empatou com o Cabo Verde, o placar foi de 0-0, aliás, o primeiro 0-0 na Copa do Mundo, Espanha e Cabo Verde. Bélgica e Egito empataram em 1-1, Arábia Saudita e Uruguai empataram também em 1-1 e o Irã empatou com a Nova Zelândia em 2-2. Muito obrigado a todos pela audiência e confiança. O JVN fica por aqui. A gente volta amanhã com os principais fatos do Brasil e do mundo.
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9: 4 e 6.
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12: Fala aí, galerinha. Tá tudo bem? Tá tudo beleza? Estamos chegando por aqui a partir de agora com mais uma edição do Top 10. As 10 músicas mais bombadas no momento. Aquelas que estão realmente na boca da galera, no coração de todo mundo. Obrigado pelo carinho, viu? Uma ótima terça-feira pra você. Hoje, dia 16 de junho de 2026. A partir de agora, as melhores. E eu te convido para aumentar o volume do rádio e para curtir sem dó, sem moderação. Pra gente começar muito bem, já tem o destaque de hoje, Ana Castela, Não Depende Só de Mim.
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0: posição de número 8 aqui no Top 10, Fred Fabrício, Te Amar é Meu Talento. Nona colocada, Panda, Guerra Diária, participação do Ícaro e Gilmar. Décima colocada, Diocinho, Que Eu Faço Agora. E teve a Ana Castela, posição de número 11, também conhecida como Destaque do Dia, Não Depende Só de Mim. Daqui a pouquinho a gente já volta com mais pra você aqui no Top 10, hein? Fica aí.
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7: 4h20.
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0: Jogo rápido e a gente já tá de volta aqui no Top 10, nesta terça-feira gostosa, com as mais pedidas, as mais tocadas da programação. Sétima colocada tem Cleiton Romário, Não Namora, participação Zé Neto e Cristiano.
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0: de Roma.
1: Sexta posição.
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0: Ed, Brito e Samuel, Romance Rosa, quarta colocada, quinta, Hugo e Guilherme, Foi Mal Deus, sexta, Gustavo Lima, Vagabundo, participação do Luiz Fonzi, sétima colocada, Cleiton e Romário, Não Namora, participação do Zé Neto e Cristiano. É uma melhor que a outra, né? Só sucesso. Afinal de contas, a gente toca o que você gosta o dia todo, o que você pede por aqui, o que você indica. E é por isso que o Top 10 é esse reflexo daquilo que realmente você tá afim de curtir. Daqui a pouquinho, as três primeiras colocadas de hoje.
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10: 4h35.
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0: Terçou, bebê, com muita música boa aqui no Top 10, com muito sucesso, com muita alegria aí no seu rádio. Chegando à terceira posição, Henrique e Juliano, Seja Ex.
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0: Quem sente saudade sou eu, Maiara e Maraísa, posição de número 2.
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0: Cara romântico é outro nível, né? O cantor sertanejo Luciano subiu ao palco usando uma jaqueta personalizada que trazia estampado nas costas o rosto da arquiteta, a esposa. O gesto chamou a atenção do público e emocionou não apenas a homenageada, mas também as filhas do casal, Helena e Isabela, de 16 anos, que acompanharam o momento especial e a declaração de amor. O clima de romance marcou a presença e a apresentação do Luciano no show em São Paulo. Durante o evento especial Dia dos Namorados, ao lado do irmão Zezé de Camargo, o sertanejo preparou uma surpresa bem emocionante, deixando Flávia Fonseca de boca aberta e suspirando. A surpresa ganhou ainda mais significado. A escolha da peça exclusiva reforçou o carinho que o artista costuma demonstrar publicamente pela esposa. Segundo ele, não tem vergonha de dizer que ama, não. Além disso, o tributo aconteceu justamente em uma das datas mais românticas do calendário, tornando a apresentação ainda mais especial para toda a família, que é o Dia dos Namorados. Muito bem, Luciano, colocando o sarrafo aí, né, para o próximo Dia dos Namorados lá em cima pra gente. Mas tá tudo bem, tá valendo. Bora pra primeira colocada.
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0: Bam, bam, bam de hoje, DJ Acura, Diego e Vitor Hugo, fechando mais um Paradão Oficial da Música aqui no nosso Top 10. Muito obrigado, gente, pela audiência, o carinho e também pela companhia. Amanhã a gente volta nesse mesmo horário, trazendo pra você as mais, e eu te espero aqui na melhor e mais gostosa. Beijo!
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10: 4:47.

0: Simone Regis!
1: E Manu!
0: Samanu!
1: Tchau, gente, obrigado!
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0: Já estamos em campo para falar de futebol. Uruguai entrou em campo como favorito contra a Arábia Saudita na estreia pelo Grupo H da Copa do Mundo. Em tese, mas não foi o que aconteceu. No estádio de Miami, nos Estados Unidos, quem abriu o placar foram os Falcões Verdes, apelido da seleção saudita. Aos 41 minutos, depois do intervalo, a Celeste Olímpica pressionou até arrancar um empate com gol de Max Araújo aos 34 minutos. Os uruguaios pressionaram até o último minuto em busca da virada, mas o jogo terminou mesmo empatado. Daqui a pouco a gente volta trazendo mais informações do esporte. 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
4: Thomas Partey, destaque da seleção de Gana, teve seu visto negado para entrar no Canadá e não vai participar da estreia de sua seleção na Copa de 2026. A seleção de Gana vai estrear nessa quarta-feira, dia 17, contra o Panamá, um jogo em Toronto, válido pelo Grupo L, composto também por Croácia e Inglaterra. Thomas enfrenta 7 acusações de estupro e uma de agressão sexual e está aguardando ainda o julgamento sobre os casos em Londres. Ele se declara inocente.
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7: Opa! São 5:02, ótima tarde pra vocês aí, nem estamos chegando. Agora é o programa Coração Sertanejo.
8: Como
7: é
8: que você tá?
7: Alô, vocês que estão em casa, alguns estão no descanso, outros estão no trabalho.
8: Como é que você tá?
7: Alô, vocês das fazendas, só no tic-tac da ordenha, alguns sentadinhos no banquinho, mas não é à toa não, estão trabalhando.
8: Como é que cê tá?
7: Nossa, abraço a todos vocês do comércio, né? Pessoal trabalhando, ouvindo a gente, eu agradeço pela companhia.
8: Como é que cê tá?
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7: Este é o programa Coração Sertanejo, o melhor do sertanejo, que é da moda raiz também, né? Pra matar a saudade, eu te faço companhia. Até 19 horas, estamos juntos e misturados, viu? Como sempre, né? Vambora, vamos que vamos.
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7: Quer participar com a gente aí, ó? Pode mandar seu áudio, 37-3551-1089. Vamos lá, filho meu, simbora começar o programa. Opa!

0: Opa! São 5 horas e 14 minutos, linda Minas Gerais, grande saudade com Sérgio Reis, o Duque Dalvan, meu martírio, Jacó e Jacozinho, Igrejinha da Serra. Já, já eu volto.
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0: Opa! São 5 horas e 18 minutos. Ótima tarde pra vocês aí ouvindo o programa Coração Sertanejo. Deixa eu mandar um abraço aqui para o José Augusto participando com a gente. Ô, José Augusto!
1: Como é que você tá?
0: Um abraço aqui para todos nós, para todos os ouvintes, né? Abraço aqui também a Adriana, que está ouvindo a gente, a Sabrina e o Alexandre. Nossa, abraço a todos vocês aí, viu? Alexandre Augusto, né? Alô, Laís e Júnior, eu agradeço aí, viu? Olha aqui, pediu uma moda que tô ficando velho, com Ginigênio. Eu tenho essa moda com o Sérgio Reis, pode ser? Tá na sequência aí, viu?
1: Como é que você tá?
0: Alô, Rivaldo, fala comigo.
2: Ô, Carlão, fala comigo. Boa tarde. Tá tudo bem com você, né?
0: Tudo bem.
2: Manda aí pra nós um modão aí do Gilberto e Gilmar. Quem ama não vê defeito. Certo. Feliz a todo o pessoal que tá fazendo Anta dos Coelhos. Feliz é. Nossos amigos em Dores. Funcionário de cooperativa do Detico. Alito mais respondendo na Fazenda das Gerais. O Pedro mais a Ivona lá na Fazenda da Tapuia. O Zé Batista. Ofereço também a todo o pessoal lá da fazenda da Tapuia, o Balu lá na fazenda lá, e mais a esposa dele, Duarte Pereira, que está na sua escuta, na fazenda Capão Bonito, município de Luz. Para vocês e na rádio, para todos os ouvintes da Transativa, bora lá buscar essa terça-feira. Terça-feira, a tarde abençoada aí para todos nós e para nossos amigos aí do grupo também, Carlos.
0: Opa, um grande abraço para você, Orivaldo.

0: Alô, meu amigo Sargento Olívio, ouvindo a gente aí em Pompeu. Manda um abraço para o Marquinho, para o Marcão da Ambulância, o Vilmar Café. Abraçando aqui a turma do Leones, né? Sempre ouvindo a gente também. E manda um abraço aqui, ó, para todos os dourenses, né? Ô, Sargento Olívio, eu tô por cá, viu? Grande abraço aí, viu?
1: Como é que cê tá?
0: Alô, Giovanni. Alô, Terezinha. Um grande abraço aqui também, meu amigo Antônio Aquino.
1: Como é que cê tá?
0: Alô, irmãozinho Dalto. Tá agarrado aí, isso? Só no tic-tac da ordem.
1: Como é que cê tá?
0: Alô, dona Geusa. Alô, Leonardo. Ô, Zezinho. Vamos que vamos, senhor.
1: Como é que cê tá?
0: Olha, quer participar com a gente aí, ó? Pode mandar seu áudio 37 355 1089. Vamos lá, filho meu, simbora de modão.

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6: Opa! São 5 horas e 34 minutos. Ótima tarde pra vocês aí, né? Estamos de volta com o programa Coração Sertanejo. Alô, Eliezer Silva, aqui no centro.
7: Como é que cê tá?
6: A Madalena participando com a agenda da Serra da Saudade, né? Manda um abraço aqui para o Luiz Otávio Júnior. Um abraço pra vocês aí, viu?
7: Como é que cê tá?
6: Alô, vocês em Santa Rosa da Serra. Alô, Eli e Doramara. Grande abraço aí, viu?
7: Como é que cê tá?
6: Alô, Peterson. Alô, Ruana, aqui no centro.
7: Como é que cê tá?
6: Deixa eu mandar um abraço aqui também no centro, né? Pra Cíntia, que está ouvindo a gente. Ô, Cíntia, meu muito obrigado pela participação, pela companhia, viu?
7: Como é que cê tá?
6: Alô, João Vitor. Alô, Joel Marques, em Paineira.
7: Como é que cê tá?
6: São 5 horas e 35 minutos. Vamos lá de saudade, meu filho. Vamos que vamos, né? Chama lá, filho meu.

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0: Opa! São 5 horas e 46 minutos. Ótima tarde pra vocês aí, né? Ouvindo o programa Coração Sertanejo. Tamo junto e misturado, é como sempre. Vamos que vamos! Opa!
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0: Alô, meu amigo Leirão, fala comigo, sou!
2: Aú, Carlão, boa tarde, Carlão! terçou, Carlão!
0: Isso!
2: Carlão, queria ver se você incomodasse o Goiânia e Paranaense pra explicar pra nós aquela história lá do criador. Eu ofereci pra todos os ouvintes lá do nosso grupo.
0: Isso.
2: Que estão conectados no seu programa aí. Eu ofereci pra minha esposa Marta, pro Darlanzinho, meu molequinho, a Isabela, a Aurorinha, neném do vovô que tá lá conectada no programa do Carlão Transativo FM. Ai, coração sertanejo. A nenenzinha do vovô. E pra você e toda a família, Carlão. Um abração, nego duro.
0: Ô, Leirão, grande abraço pra você, né? Um abraço aí, ó, na Aurorinha também, né? Grande abraço a toda a família, meu amigão. E vamos que vamos.
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0: Alô, Nenzinho lá no Segredo. Ótima tarde pra você, meu amigo.

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2: Queridos ouvintes, vamos rezar juntos a oração do Ângelus. O anjo do Senhor anunciou a Maria, e ela concebeu do Espírito Santo. Ave Maria, cheia de graça, o Senhor é convosco. Bendita sois vós entre as mulheres, e bendito é o fruto do vosso ventre, Jesus. Santa Maria, Mãe de Deus, rogai por nós, pecadores, agora e na hora de nossa morte. Amém. Eis aqui a serva do Senhor. Faça-se em mim segundo a vossa palavra. Ave Maria, cheia de graça, o Senhor é convosco. Bendita sois vós entre as mulheres, e bendito é o fruto do vosso ventre, Jesus. Santa Maria, Mãe de Deus, rogai por nós, pecadores, agora e na hora de nossa morte. Amém. E o Verbo se fez carne e habitou entre nós. Ave Maria, cheia de graça, o Senhor é convosco. Bendita sois vós entre as mulheres, e bendito é o fruto do vosso ventre, Jesus. Santa Maria, Mãe de Deus, rogai por nós, pecadores, agora e na hora de nossa morte. Amém. Rogai por nós, Santa Mãe de Deus, para que sejamos dignos das promessas de Cristo. Oremos. Infundi, Senhor, em nossas almas a vossa graça, para que nós que conhecemos, pela anunciação do anjo, a encarnação de Jesus Cristo, vosso Filho, cheguemos por sua paixão e cruz à glória da ressurreição. Pelo mesmo Cristo e Senhor nosso. Amém. Que o Senhor esteja contigo e a bênção de Deus Todo-Poderoso, Pai, Filho e Espírito Santo. Amém.
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Opa! São 18 horas e 5 minutos. Ótima noite pra vocês aí, né? Ouvindo aí o programa Coração Sertanejo. Tamo junto e misturado como sempre, né? Hã?

0: Olha, a dona Nair, né? Ela convida a todos aí, ó, para participar do terço, viu? Dia 20, né? Lá no sábado. É, lá na Fazenda Boa Esperança, tá bom? Dia 20, viu? O terço, né? Hã? Então a gente convida vocês para participar. Aqui é pertinho, né? Aqui na Tapuia, aqui, tá bom? Então vamos participar, todos vocês aí, né? Os vizinhos aí, ó. A gente convida também o pessoal aqui da nossa cidade para participar do terço. Lá na dona Nair Alves, né? Grande abraço para você, dona Nair. Gosto mais do programa, né? É, pois já tá feito o convite aqui, viu? Para o pessoal participar do terço, dia 20. Tá bom? Sábado.
1: Como é que cê tá?
0: Alô, meu amigo Diegão, fala comigo.
2: Aô, Carlão, meu amigo, como é que você tá, Carlão? Fala comigo!
0: Opa!
2: Você tá bom, meu amigo?
0: Tudo bem.
2: Manda um alô aí pro meu amigo Delvânio, lá em Araxá. Meu amigo Levi, em Santa Rosa. Meu amigo Josias Leandro, tá sempre aí ativo na rádio, né? Um abraço aqui pra toda a calangada do Indaiá, beleza? E um alô especial, logicamente, pra minha esposa Elisiane, Cezinha da Laura, minha sogra, Luísa, né? Tia Hélia, tio Joaquim, pra todo mundo que tá ouvindo a gente aí em Santa Rosa, beleza?
0: Isto.
2: Toca pra nós, Boiada Cuiabana. Obrigado, Carlão, fica com Deus.
0: Grande abraço pra você, meu amigão. Mando sim, viu? Tinha um carreiro pardinho, né?
1: Como é que cê tá?
0: Alô, vocês no bairro Aeroporto. Grande abraço aqui para os meus amigos, né? Alô, Walter e Lilian do Bar, ouvindo a gente. Alô, Caio. Grande abraço também, viu?
1: Como é que cê tá?
0: Alô, Marcina. Participando com a gente, a Marcina Damas, né? Manda um abraço aqui para todos nós, para todos os ouvintes. E abraçando também o Jorge e a Ana Maria e a Titita, em Estrela do Indaiá.
1: Como é que cê tá?
0: Aquela moda lá, meu filho, do Marciano, antes que você se vá, ajeita esse modão aí, meu filho. Alô, Daiane, alô, Douglas e Ed Carlos, aqui no centro.
1: Como é que cê tá?
0: Alô, Gilson.
1: Como é que cê tá?
0: Alô, Josias Leandro, fala comigo.
3: Alô, Carlão, fala comigo, Carlão. Carlão, mandou um alô pro meu amigo Cezinho Dalaro, o Carlos Carlito, Diego Elisiane, o meu amigo Zé Delfim, Dona Nirdo, o senhor Arnaldo, a Dona Silvana, meu amigo Valdiro, o José Adirso, Lairão lá no Sítio Pai João, Raimundo Vila Aplicativo, o nossos amigos lá da comunidade dos Calangos, né? Meus vizinhos lá, todos lá na onde eu trabalho com eles lá, pessoal, todos aí ouvintes da rádio.
0: Opa!
3: Toca pra nós uma moda boa aí, Carlão. Troca aí pra nós uma estrada de chão vermelho pra nós. Manda aí. Bom, então você toca aí pra nós a Emília Eduarda aí. Uma boa. Parece todos os ouvintes aí. Tamo junto sempre na audiência. Alô, Diegão!
0: Opa! Grande abraço a todos aí, viu? Vamos que vamos!
1: Como é que cê tá?
0: Ô, filho meu, simbora de saudade, simbora de modão.

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0: Opa! São 18 horas e 20 minutos. Emílio Eduardo, Homem d'Água. Marciano, grande saudade. Antes que você se vá, e Tião Carreira e Pardinho, Boiada Cuiabana. É com você, meu filho. Chama o intervalo. Já eu volto.
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0: Epa! São 18 horas e 23 minutos. Ótima noite pra vocês aí, né? Ouvindo o programa Coração Sertanejo. Alô, meu amigo e parceiro, seu Marcos, fala comigo, boa noite.
1: Ô, Carlão, boa noite, como é que você tá? Carlão, manda pra nós aí, Lourenço e Lorival, anel de noivado. É. Oferecer pra todas as comitivas, oferecer pro nosso grupo, pra turma do agronegócio, a turma do volante pequeno, do volante grande. O Marcão Gancho, pergunta aí como é que tá, será que ele chegou? O Arnaldo, lá do sindicato. Meu amigo Zé Roia, Deus abençoe.
0: Opa, um grande abraço pra você, meu amigo, seu Marcos, né? Gente boa demais da conta, né? É, pois é, o Marcão tá na estrada ainda, né?
2: Como é que você tá?
0: Alô, Luísa, alô, José e senhor Joaquim aqui no centro.
2: Como é que você tá?
0: O Fernando mandou um abraço aqui para o Fred e Rita, viu, o seu José Eliamar, que estão ouvindo a gente em Biquinha.
2: Como é que você tá?
0: Alô, Gerson. Alô, Estefan.
2: Como é que você tá?
0: Alô, Dieguinho, no bairro Aeroporto.
2: Como é que você tá?
0: Bairro Osvaldo Soares Costa, eu mando um abraço pra minha amiga Dona Sinha. Ô, Dona Sinha!
2: Como é que você tá?
0: Alô, José Ailton, ótima noite pra você e a Maria Helena, né? Estão ouvindo a gente aí em Abaeté.
2: Como é que você tá?

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0: Opa! São 18 horas e 36 minutos. Olha, deixa eu mandar um abraço aqui para o Pablo Alessandro, roubando a gente no Quartel Geral, né? Grande abraço a todos vocês, hein, Quartel Geral.
1: Como é que cê tá?
0: Alô, Camila Santos.
1: Como é que cê tá?
0: Alô, Fatinha de São Gotardo.
1: Como é que cê tá?
0: Alô, Carminha, da Fazenda Limeira, um grande abraço pra você e todos ouvindo a gente aí, viu?
1: Como é que cê tá?
0: Alô, José Adão e José Adalto, no bairro Oswaldo Araújo.
1: Como é que cê tá?
0: Alô, meu amigo Marcelo.
1: Como é que cê tá?
0: José Adilson, participando com a gente lá da Serra da Saudade. Um abraço aqui para o seu José Roberto, que está ouvindo a gente na região de Bambuí.
1: Como é que cê tá?
0: Alô, meu amigo Maicon.
1: Como é que cê tá?
0: São 18 horas e 38 minutos. Simbora lá, filho meu, simbora de modão. Vambora!

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0: Opa, são 18h50. Olha, deixa eu mandar um abraço para meu amigo Elcim. Ô, Elcim, grande abraço para você e sua família também aí, viu? Muito obrigado pela audiência, né? Pela companhia também. Eu já monto com o Durval e Davi. Tem Durval e Davi programado aí, meu filho? Hã? Se tiver, manda outro, né? Grande abraço aí, viu?
1: Como é que cê tá?
0: Alô, Joel Marques, alô, José Carlos, alô, Luiz Antônio, aqui no centro.
1: Como é que cê tá?
0: A Mary Lúcia, participando com a agenda de Samonte. Pede um modão aqui, né? E manda um abraço aqui especialmente para o Sidônio, que está ouvindo a gente em Luz.
1: Como é que cê tá?
0: Alô, José Godofredo, alô, Arilma.
1: Como é que cê tá?
0: De modão, filho meu, o tempo tá acabando, né, senhor? Vambora!

0: Opa! São 18 horas e 58 minutos. Já acabou o programa, meu filho. O que, que é isso, hein?
1: Eu quero saber.
0: É, pois é, Irmãs Freitas, Borboleta. Pena Branca e Chavantinho, Cuitelinho.
1: Por isso quero saber.
0: Tu és as nuvens, grande saudade com o Belmonte Amaral.
1: Eu sou uma boa.
0: Olha, eu vou ficando por aqui, né? A gente agradece a todos vocês pelas participações aí, viu? Pelo carinho, pela amizade. A gente se fala amanhã, às 5 horas da manhã, no Sertão Transativo.
1: Notícia sua.
0: Grande abraço a todos. Fiquem com Deus, porque eu estou indo com ele.

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2: Como lavagem de dinheiro e tráfico de armas.
3: E ainda, na nossa última reportagem sobre o Move Brasil, vamos falar das condições facilitadas para motoristas de táxi e aplicativos trocarem os carros.
4: Os profissionais poderão comprar carros de até R$150 mil, pagando a metade dos juros de mercado. Luciana Colares de Holanda.
5: A partir de 19 de junho, os motoristas habilitados poderão escolher veículos e procurar uma instituição financeira credenciada para solicitar o financiamento.
3: E a gente vai falar também de educação.
4: Termina amanhã o prazo para pagar as inscrições do Enem para os alunos que não estão isentos da taxa.
3: E os dados mais recentes divulgados pelo governo do Brasil mostram que o número de crianças dependentes do BPC na escola é o maior já registrado.
4: Hoje na apresentação da Voz do Brasil, eu, Mariana Jungmann e Luciano Seixas.
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4: O presidente Lula segue na França, onde participou hoje da reunião de cúpula do G7, o grupo que reúne as nações mais desenvolvidas do Ocidente.
3: Em seu discurso, o presidente defendeu que os países ricos destinem mais recursos para os países em desenvolvimento.
4: Lula também manteve reuniões bilaterais com a Comissão Europeia e a primeira-ministra do Japão.
6: Na primeira intervenção na cúpula do G7 em Evian, na França, o presidente Lula alertou os líderes do grupo, que reúne algumas das maiores economias do mundo, que a desigualdade entre nações ricas e pobres aumentou nos últimos anos. A sessão foi fechada à imprensa e teve apenas o discurso escrito divulgado. De acordo com o presidente, ano passado, houve uma queda histórica de 23% na ajuda oficial ao desenvolvimento. Segundo Lula, a falta de recursos tem deixado milhões de pessoas ao redor do mundo sem alimentação, sem escola e vulneráveis a doenças que poderiam ser prevenidas. Por outro lado, o brasileiro afirmou que os gastos militares somam quase 3 trilhões de dólares por ano. Ainda no discurso, o presidente Lula defendeu soluções, como a troca de dívidas dos países pobres por ações climáticas ou investimentos sociais. E destacou medidas adotadas pelo Brasil, como o Fundo Florestas Tropicais para Sempre, criado para financiar a manutenção desse bioma, e a Aliança Global contra a Fome e a Pobreza, que permite o compartilhamento de experiências eficazes na redução de desigualdades. Lula também falou de segurança. Defendeu que o combate ao narcotráfico seja feito junto ao combate de ilícitos, como lavagem de dinheiro e tráfico de armas. Pela manhã, o presidente Lula se reuniu com a primeira-ministra do Japão, Sanae Takaichi. Eles trataram do possível início das negociações para um acordo de comércio entre Mercosul e Japão.
7: E eu fico muito feliz com essa perspectiva virtuosa de um acordo Japão-Mercosul. E além dessa boa notícia do Mercosul, eu espero que possamos produzir boas notícias na relação bilateral Brasil-Japão.
6: No fim da tarde, o presidente Lula se reuniu com a presidente da Comissão Europeia, Ursula von der Leyen, e com o presidente do Conselho Europeu, António Costa. Eles trataram de medidas restritivas adotadas por países da Europa contra produtos brasileiros e acertaram a criação de uma comissão entre o Itamaraty e os representantes do Bloco Europeu para identificar as dificuldades e buscar soluções. Também nesta terça-feira, o presidente Lula participou de um jantar com todos os chefes de Estado e de governo que estão em Evian para as reuniões do G7. De Evian-les-Bains, na França, Luana Karen.
3: E ainda durante os trabalhos do G7, o presidente Lula e o diretor-geral da Organização Mundial da Saúde, Tedros Adhanom, divulgaram uma carta pedindo que os líderes das maiores economias do mundo apoiem a conclusão do Acordo Global sobre Pandemias.
4: O acordo foi aprovado em 2025, mas um ponto extra ainda precisa ser discutido para ele entrar em vigor.
3: O Brasil preside essas negociações que tratam da adoção do anexo de acesso a patógenos e partilha de benefícios.
4: O foco é garantir a troca de informações sobre vírus, bactérias e outros agentes com potencial para se tornarem novas pandemias.
3: Além disso, é preciso garantir que países em desenvolvimento tenham acesso a vacinas e tratamentos de forma justa do que ocorreu com a pandemia de Covid-19.
4: Garantir mobilidade e proteger áreas ambientais são desafios das obras de pavimentação da BR-319, que atravessa uma das regiões mais sensíveis da Amazônia.
3: A rodovia conecta Manaus a Porto Velho e é a única via terrestre que liga a capital do Amazonas com o restante do país.
4: Com investimento de 20 bilhões de reais, o governo do Brasil vem adotando um modelo inédito, que deve servir de referência.
3: São medidas especiais para assegurar proteção ambiental e reduzir o isolamento logístico da região.
8: Uma rodovia que representa um dos maiores desafios de infraestrutura do país, a BR-319, responsável por conectar o Amazonas ao restante do Brasil por via terrestre, recebe um novo modelo de gestão. A ideia é unir mobilidade, desenvolvimento e preservação da floresta. Em Brasília, representantes do governo do Brasil apresentaram as medidas especiais previstas. O plano prevê ações de proteção ambiental, monitoramento territorial, reforço da fiscalização e regularização de terras na área de influência da rodovia. A secretária executiva do Ministério do Meio Ambiente e Mudança do Clima, Ana Flávia de Sena Franco, explica que todo o trabalho feito pelo governo vai transformar a BR-319 em um modelo de desenvolvimento e preservação ambiental.
9: Nosso objetivo é fazer do processo de repavimentação da rodovia um modelo de gestão e controle ambiental com participação das comunidades, respeito aos saberes tradicionais, recuperação de área degradada, geração de emprego e renda para a população por meio do fortalecimento das cadeias da bioeconomia.
8: O plano prevê melhorias nos 877 quilômetros da BR-319. As medidas de proteção ambiental incluem a ampliação de áreas protegidas, ações de resgate da fauna e criação de estruturas de passagem para animais, além do reconhecimento e demarcação de terras indígenas e ações de regularização fundiária. Entre as medidas de infraestrutura estão a substituição de 52 pontes de madeira e a manutenção permanente da rodovia. A previsão é implantar também sistemas de monitoramento com implantação de portais de fiscalização, brigadas de combate a incêndios e bases integradas de órgãos públicos. Para o diretor-presidente da InfraSA, Jorge Bastos, trata-se de um modelo inovador e único no mundo.
10: É uma coisa inovadora, não tem nada igual no mundo. É de suma importância, não só para o Brasil, mas para o mundo inteiro, a gente mostrar como pode ser sustentável uma rodovia dentro da selva amazônica.
8: O modelo prevê um contrato único de 20 anos, renovável por mais 15. A assinatura do contrato deve acontecer em dezembro de 2027. A expectativa é transformar a BR-319 em referência de integração regional, com proteção da Amazônia e presença permanente do poder público na região. Reportagem Pablo Mundim.
4: Move Brasil foi criado pelo governo federal para estimular a troca da frota brasileira por veículos mais modernos, eficientes, seguros e menos poluentes.
3: Inicialmente, o programa teve foco em caminhões e ônibus, que nós falamos aqui na Voz do Brasil.
4: Na última sexta-feira, foi lançada a versão voltada para ajudar entregadores a comprarem novas motos, bicicletas elétricas e veículos semelhantes.
3: Hoje nós vamos falar do Move Brasil voltado para taxistas e motoristas de aplicativos.
4: A partir dessa sexta-feira, eles poderão solicitar o financiamento de novos veículos junto a instituições financeiras. Luciana Colares de Holanda explica.
11: Juros abaixo da metade dos valores encontrados no mercado e melhores prazos para pagar. Esses são os benefícios que o programa Move Aplicativos oferece para taxistas e motoristas de aplicativos adquirirem veículos novos. As condições especiais de financiamento valem para carros de até R$150 mil e que atendam critérios de sustentabilidade, como os flex, híbridos e elétricos. Wallace Moreira, secretário de Desenvolvimento Industrial, Inovação, Comércio e Serviços, detalha as vantagens do programa.
12: Para além de proporcionar a possibilidade de renovação de frota, de descarbonização, ela também dá ao trabalhador melhores condições de trabalho, de vida e de adquirir uma propriedade a uma taxa de juros que está abaixo da metade do mercado. A taxa de juros hoje de mercado gira em torno entre 24% e 28%, dependendo do perfil. Hoje, essa taxa de juros é de 12,5% para homem e 11,5% para as mulheres.
11: Uma pesquisa do IBGE, divulgada no ano passado, mostra que quase 2 milhões de pessoas trabalhavam como motoristas de automóvel no Brasil em 2024. Para Simone Almeida, motorista de aplicativo há quase 10 anos, não fosse por essas condições facilitadas de pagamento, seria impossível trocar de carro.
13: Hoje, nas condições atuais, sem o programa Move Brasil, a gente não consegue adquirir esse veículo para ter um rendimento melhor. E é conforto também do passageiro. O passageiro entra ali e quanto mais estrelas você tem, quanto mais bem avaliado você é, mas você recebe corridas pelas plataformas.
11: Em maio, o presidente Lula assinou uma medida provisória que destina até 30 bilhões de reais para o programa. Podem participar motoristas de aplicativos com cadastro ativo há pelo menos 12 meses que tenham realizado ao menos 100 corridas nesse período na mesma plataforma, além de taxistas em atividade. Para participar, é só acessar a plataforma oficial gov.br/movebrasil e autorizar o uso dos dados necessários para análise de elegibilidade. E ainda esta semana, a partir de 19 de junho, os motoristas habilitados poderão escolher veículos e procurar uma instituição financeira credenciada para solicitar o financiamento. Reportagem Luciana Colares de Holanda.
3: Doenças do pulmão, do coração, maior incidência de câncer.
4: A lista de prejuízos na saúde é grande para quem fuma.
3: Segundo a Organização Mundial da Saúde, o tabaco mata mais de 8 milhões de pessoas no mundo por ano.
4: O SUS oferece todo o tratamento de graça para quem deseja parar de fumar. E a busca por ele tem crescido nos últimos anos.
14: O servidor público Frederico Pereira fuma há mais de 30 anos. Ele está em tratamento no Hospital Universitário de Brasília por causa da bronquite e do início de um enfisema pulmonar. E fala sobre a dificuldade que é abandonar o cigarro.
15: Não desisti ainda dessa luta e dessa tarefa, até porque é uma necessidade de saúde.
14: Parar de fumar vai muito além de abandonar um hábito. A dependência da nicotina provoca sintomas físicos e emocionais que podem dificultar o processo. Por isso, muitas vezes é necessário acompanhamento médico. O Sistema Único de Saúde oferece tratamento completo para quem deseja parar de fumar. A chefe de controle do tabagismo do Instituto Nacional de Câncer, INCA, Maria José Giongo, detalha esse atendimento.
16: Então, essa pessoa ela vai ser acolhida na unidade de saúde, né? Esse tratamento ele pode ser individual ou em grupo. Caso seja necessário que essa pessoa, que esse cidadão, se utilize de medicamentos para auxiliá-lo no processo de cessação, então ele vai receber esse medicamento também de forma gratuita. Então, as equipes das unidades de saúde dispõe de uma equipe ali multiprofissional que vai dar toda assistência para a pessoa que deseja parar de fumar.
14: E a procura por tratamento tem crescido. A distribuição de remédios no SUS aumentou 138% entre 2022 e 2025. Foram 19 milhões de medicamentos entregues em 2022, número que saltou para 46 milhões no ano passado. Além do medicamento bupropiona, o SUS oferece também outras opções que ajudam a parar de fumar, como goma de mascar e adesivos de nicotina, um apoio importante para combater um hábito que traz consequências sérias para a saúde. No Brasil, 477 pessoas morrem a cada dia por causa do tabagismo. O professor e pneumologista do Hospital Universitário de Brasília, Ricardo Martins, fala sobre os malefícios do cigarro.
17: O cigarro é a principal causa evitável de doença no mundo. No campo das doenças respiratórias, são as doenças do tipo bronquite, enfisema, câncer de pulmão, que nos preocupa bastante, né? E doenças também da área do coração, né?
14: Quem deseja parar de fumar pode procurar uma unidade básica de saúde e verificar onde o tratamento é oferecido em seu município. Reportagem Márcia Fernandes.
3: Atenção, estudantes que já se inscreveram no Exame Nacional do Ensino Médio e ainda não realizaram o pagamento da taxa de inscrição.
4: Os candidatos não isentos devem pagar o valor de R$ 85,00 até amanhã. Sem ela, a inscrição não é válida.
3: O Enem é a principal porta de entrada para o ensino superior no Brasil.
4: O exame é válido para ingresso em universidades por meio do Sisu, ProUni e Fies e também em faculdades no exterior.
18: Termina nesta quarta-feira, 17 de junho, o prazo para pagamento da taxa de inscrição do exame. O valor é de R$ 85,00 e pode ser pago por boleto, PIX, cartão de crédito ou débito em conta, conforme a instituição financeira. Não precisam pagar a taxa os estudantes que tiveram a isenção aprovada pelo Instituto Nacional de Estudos e Pesquisas Educacionais, Anísio Teixeira, o INEP, como alunos do terceiro ano do ensino médio da rede pública, participantes do programa PEDMEIA e pessoas inscritas no Cadastro Único que atendam aos critérios do edital. Os candidatos que solicitaram atendimento especializado vão poder consultar o resultado do pedido a partir de 26 de junho na página do participante. Acesse em enem.inep.gov.br/participante. Com redação de Lucília Araújo, Dilson Santa Fé, para a Voz do Brasil.
3: Avanço na inclusão educacional de estudantes com deficiência beneficiários do benefício de prestação continuada.
4: O BPC registrou o maior índice de sua história de crianças e adolescentes entre 0 e 18 anos matriculados, 83% em 2024.
3: Em 2008, apenas 21% dos beneficiários estavam matriculados.
19: Mãe de dois filhos, a Raimunda de Oliveira Souza, conta que trabalhava como doméstica para pagar as contas de casa, até que em 2018 viu sua vida mudar após o filho mais novo, Davi, com então 7 anos, ser diagnosticado com transtorno do espectro autista.
20: Ele, quando na idade de criança, né, de creche, né, que ele foi de creche, eu comecei a perceber alguns detalhes que eu achava diferente, assim, diferenciada das outras crianças, né? Aí, quando chegou no período dele ir para a escola normal, no ensino fundamental, né? Logo no primeiro ano, a professora já me chamou para conversar. Falou só, o Davi, ele é assim, é dessa forma, então é melhor você procurar um médico, né, fazer uns testes, né, uma consulta. Né?
19: O diagnóstico significou apenas o início de uma batalha solitária para Raimunda, que passou a dedicar todo o seu tempo ao tratamento do filho. Sem muita escolha, ela conta que teve que deixar o emprego remunerado e recorreu ao benefício de prestação continuada. Desde 2022, o BPC, no valor de um salário mínimo por mês, serve para cobrir gastos com medicamentos, alimentação e escola. O estudo, ela garante, é um item indispensável na rotina.
20: Tira notas razoáveis, mais para boa, né? Porque tem a mãe aqui que fica no pé, né? Ensinando da maneira que eu posso, que eu também não tenho também laço, estudo, mas eu faço o que eu posso, né? E educadora social, que também eu sempre corro atrás, eu cobro na escola, eu sou aquela mãe mesmo que cobra. Se eu estou vendo que está alguma coisa errada, eu vou lá na escola, converso. Eu sei das minhas obrigações, eu sei dos direitos que ele tem, então eu vou atrás.
19: E não é só a Raimunda que se preocupa com a educação do filho. Em 2024, o benefício de prestação continuada registrou o maior índice da história de crianças e adolescentes beneficiários matriculados. Dos mais de 870 mil beneficiários, 83% estavam na escola. Em 2008, eram apenas 21%. Os dados são do Ministério do Desenvolvimento e Assistência Social, Família e Combate combate à fome. Para João Paulo Santos, consultor jurídico do Ministério, o resultado mostra o compromisso do governo em ampliar o acesso à educação e reforçar o acompanhamento permanente da política pública.
1: O BPC na escola é um serviço específico do SUAS, do Sistema Único de Assistência Social, que passa a auxiliar, a tentar colocar todos os beneficiários do BPC em idade escolar, ou seja, pessoas com deficiência, né? Não são idosos, são pessoas com deficiência, jovens e crianças, na escola, frequência escolar para essas pessoas, que é um processo de inclusão que não é fácil, né? Um processo de inclusão que precisa ser realizado no cotidiano.
19: Mais de 6 milhões e 500 mil pessoas recebem hoje o benefício de prestação continuada. Desse total, aproximadamente 58% são pessoas com deficiência e 42% são idosos. São beneficiários aqueles em famílias com renda igual ou menor que um quarto do salário mínimo por pessoa, ou R$ 379,50 por mês. Reportagem Gabriela Noronha.
4: Junho é o mês das festas juninas e as autoridades acendem um alerta para uma prática que, além de perigosa, é ilegal.
3: Soltar balão é crime ambiental no Brasil, com pena de até 3 anos de prisão, além de multas.
4: A prática é um perigo real. Provoca incêndios em florestas e casas e causa apagões nas redes elétricas e pode prejudicar também o voo de aviões.
21: Nesta época do ano, a soltura ilegal de balões triplica, segundo a Força Aérea Brasileira. Entre 2019 e 2024, foram quase 4.500 ocorrências em todo o país. E para identificar os culpados, o tenente Tauan faz um apelo para a população.
22: A gente acredita que por meio da conscientização da população e a partir da não soltura e nenhum incentivo e a divulgação dessa prática na internet, o compartilhamento dessas atividades também por WhatsApp. A gente imagina que com a contribuição da população, a gente reduzirá o risco dessa recorrência e preservará, portanto, a segurança de todos.
21: Esta prática é crime, previsto na Lei 9.605 de 1998, com pena de 1 a 3 anos de detenção e multa, além de crime ambiental, pelo potencial de causar incêndios e destruição. Ana Gabriela Salles, para a Voz do Brasil.
3: A Caixa Econômica Federal começa amanhã a fazer os pagamentos do Bolsa Família deste mês.
4: Essa semana serão pagos os beneficiários com o NIS final 1, 2 e 3, na quarta, quinta e sexta-feira.
3: Ao longo da semana que vem, serão feitos os pagamentos para os beneficiários com os números finais de 4 a 8.
4: E nos dias 29 e 30 de junho, os pagamentos para quem tem NIS final 9 e 0.
3: Para beneficiários de municípios que tiveram situação de emergência ou calamidade declarada, o pagamento será feito integralmente amanhã, independente do número do NIS.
4: Ao todo, cerca de 19 milhões e 300 mil famílias recebem o Bolsa Família.
3: O comércio varejista do país continua em ritmo de crescimento no mês de abril na comparação anual.
4: Segundo dados do IBGE, as vendas registraram alta de 1% em relação ao mesmo período do ano passado.
3: E o resultado positivo se estende para o acumulado do ano, que soma avanço de 2%.
23: O comércio varejista brasileiro mantém trajetória positiva em 2026, com crescimento de 2% no acumulado do ano e alta de 1,5% nos últimos 12 meses. Os dados do Instituto Brasileiro de Geografia e Estatística, o IBGE, mostram que, apesar de uma redução de 1,5% nas vendas em abril, na comparação com março, o setor avançou 1% frente a abril de 2025. Entre os destaques positivos estão os segmentos de equipamentos e materiais para escritório, informática e comunicação, que cresceram 6,5% em relação a abril do ano passado. Artigos farmacêuticos, médicos, ortopédicos e de perfumaria, com alta de 4,5%. Móveis e eletrodomésticos, com aumento de 2,6%. Combustíveis e lubrificantes com 1,6% e supermercados, alimentos, bebidas e fumo com crescimento de 0,9%. O comércio varejista ampliado, que inclui veículos, materiais de construção e atacado especializado de alimentos, também apresentou resultado positivo na comparação anual, com alta de 1,4% em abril. No acumulado de 2026, o segmento registra crescimento de 1,8%. O desempenho positivo alcançou diversas regiões do país. Na comparação com abril de 2025, 20 das 27 unidades da federação registraram um aumento nas vendas do varejo, com destaque para Pernambuco, Tocantins e Distrito Federal. Os números indicam avanço em áreas importantes da economia, com setores de consumo essencial e de bens duráveis contribuindo para a manutenção do crescimento do comércio brasileiro. Claudimário Carvalho, para a Voz do Brasil.
4: E essas foram as notícias do Governo do Brasil.
3: Uma realização da Secretaria de Comunicação Social da Presidência da República.
4: Com produção da empresa Brasil de Comunicação.
3: Fique agora com as notícias do Poder Judiciário e do Congresso Nacional. Boa noite.
4: Boa noite para você e até amanhã.
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5: Primeira turma do STF condena Eduardo Bolsonaro por tentativa de interferência em julgamento sobre golpe de Estado. STJ decide que espólio e herdeiros de aposentado com doença grave podem pedir restituição do imposto de renda pago indevidamente. Justiça do Trabalho e órgãos parceiros organizam atendimento a comunidades indígenas no Amapá. Boa noite, eu sou Walter Lima. Por unanimidade, a primeira turma do STF condenou Eduardo Bolsonaro pelo crime de coação no curso do processo. A acusação sustentou que ele teria atuado junto a autoridades norte-americanas para pressionar ministros do STF e influenciar o julgamento de ações envolvendo o pai dele, o ex-presidente Jair Bolsonaro. O relator do caso, ministro Alexandre de Moraes, entendeu que houve tentativa de constranger a atuação da corte por meio de sanções e pressões internacionais. Eduardo Bolsonaro foi condenado a 40 anos e dois, ou seja, foi condenado a 4 anos e 2 meses de prisão no semiaberto, mais 50 dias multa. Se aposentado com doença grave não foi isento de imposto de renda e pagou mais do que deveria após a morte dele, tanto o espólio como os herdeiros podem pedir na justiça a devolução do valor pago indevidamente. Esse entendimento é do STJ. Fátima Uchoa.
7: O espólio de uma aposentada com câncer de mama buscou o reconhecimento da isenção de imposto de renda prevista em lei e a restituição dos valores descontados indevidamente da aposentadoria dela. A Justiça do Rio Grande do Sul extinguiu o processo sem resolução do mérito. Já o relator na segunda turma do STJ, ministro Teodoro Silva Santos, considerou que, embora a isenção por doença grave tenha natureza pessoal, a restituição possui caráter patrimonial e pode ser transmitida aos herdeiros. Assim, um colegiado determinou que os autos retornassem ao Tribunal Estadual para prosseguimento do julgamento da apelação sobre o pedido de restituição.
5: Justiça do Trabalho e órgãos parceiros organizam últimos detalhes para começar o atendimento a comunidades indígenas no Amapá. Rafael Silva.
24: Começam amanhã os serviços levados pela 4ª Itinerância Cidadania aqui com você, a Aldeia Manga, no município de Oiapoque, extremo norte do estado. Desde domingo, equipes da Justiça do Trabalho e de órgãos parceiros se organizam na região. Hoje estão sendo montadas as estruturas e revisados os últimos detalhes para atendimentos sobre questões trabalhistas e previdenciárias, serviços de saúde, regularização de documentos e muito mais. E tudo isso de graça para os moradores da região.
5: O TSE recebeu representantes da Confederação Nacional do Comércio de Bens, Serviços e Turismo para inspecionar os códigos-fonte da urna eletrônica e dos sistemas eleitorais. É a terceira instituição fiscalizadora a visitar o TSE. Fábio Ruas.
25: O representante da Confederação Nacional do Comércio foi recebido pela equipe da Secretaria de Tecnologia da Informação do TSE. Os técnicos do tribunal tiraram dúvidas e abriram o código-fonte para a vistoria. Yuri Cavalcante, especialista em tecnologia da informação da CNC, elogiou a iniciativa do TSE de realizar o ciclo de transparência das eleições 2026. Já fizeram a vistoria o Partido União Brasil e o Senado Federal.
5: Ministérios Públicos Federal e de São Paulo pedem a anulação de nova licença do pré-sal por risco de agravamento da crise climática. Estima-se que a extração e o uso dos combustíveis fósseis resultem no lançamento de mais de 3 bilhões e 800 milhões de toneladas de gás carbônico na atmosfera. Vanessa Pereira.
6: A nova licença corresponde à etapa 4 do pré-sal, a nova fase de exploração de óleo e gás natural na Bacia de Santos, em São Paulo, prevista para começar entre 2026 e 2032. O objetivo da ação é que a licença seja definitivamente anulada e que o IBAMA seja proibido de conceder novos avais até que a Petrobras cumpra os diversos requisitos que estão em aberto, como a complementação dos estudos ambientais e a comprovação da compatibilidade da etapa 4 com compromissos assumidos pelo Brasil e pela empresa na redução de emissão de gases do efeito estufa.
5: 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Boa noite.
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8: Eu sou Paula Groba.
9: E eu sou Humberto Pinheiro.
8: E estes são os destaques de hoje do Jornal do Senado, que começa agora.
9: Senado aprova projeto que reconhece pós-graduação como formação continuada de professores.
8: Avança a proposta que acaba com soltura automática de presos por atraso na revisão de prisões preventivas.
9: Aprovada a criação da Universidade Federal do Esporte.
8: Boa noite.
9: Boa noite.
8: Cursos de especialização, mestrado e doutorado poderão passar a contar oficialmente como formação continuada dos professores da educação básica pública.
9: O plenário aprovou um projeto que atualiza a Lei de Diretrizes e Bases da Educação para reconhecer essas qualificações como parte do aperfeiçoamento profissional dos educadores. Repórter Douglas Castilho.
10: Estão amparados pela proposta as especializações e também as pós-graduações, como mestrado e de doutorado, inclusive com a garantia de licença remunerada já prevista na Lei de Diretrizes e Bases da Educação, sem a criação de novos gastos para o Estado. A relatora da proposta, a senadora professora Dorinha Seabra, do União do Tocantins, ressaltou a importância da proposta.
12: Trata-se de reconhecer que o professor não é apenas receptor de conhecimento produzido pela academia, mas ele também é agente capaz de produzir saberes a partir da sua experiência profissional.
10: A pesquisadora Flávia Monteiro, professora da Faculdade de Educação da Universidade Federal Fluminense, reforçou o papel e a necessidade da formação continuada na área da educação.
13: Isso representa um avanço e fortalece também a compreensão de que a formação de professores, ela deve ocorrer ao longo de toda a carreira.
10: O Plano Nacional de Educação, que é o principal instrumento de planejamento estratégico da educação no Brasil, estabeleceu a meta de que até 2034, 70% dos professores da rede pública tenham alcançado o nível de pós-graduação. A proposta vai à sanção presidencial.
8: O presidente do Senado Federal, Davi Alcolumbre, negou ter recebido 30 milhões de dólares do dono do Banco Master, Daniel Vorcaro, por meio de uma conta no exterior, ao repudiar a informação publicada em reportagem na última semana pela revista Veja. O parlamentar disse que as acusações são falsas e declarou que a situação representa não apenas um ataque pessoal, mas atinge também a imagem institucional do Poder Legislativo.
9: Davi Alcolumbre ainda defendeu a apuração da origem das informações divulgadas e afirmou que adotará todas as medidas legais e judiciais para esclarecer o caso. O senador enfatizou que não aceitará tentativas de intimidação ou constrangimento e criticou a divulgação de acusações sem provas.
26: Não podemos permitir que isso se torne uma prática normal no nosso país. Não podemos admitir que autoridades públicas, instituições ou qualquer cidadão sejam desmoralizados com base em fatos inventados e acusações absolutamente sem nenhuma prova.
8: Um atraso da justiça deve ser suficiente para colocar um preso em liberdade? Essa é a discussão por trás de um projeto aprovado pela Comissão de Segurança Pública do Senado.
9: A proposta acaba com a possibilidade de soltura automática quando houver demora na revisão periódica da prisão preventiva. O texto, que segue o entendimento dos tribunais superiores, ainda será analisado pela Comissão de Constituição e Justiça. Repórter Bruno Lourenço.
11: A Comissão de Segurança Pública analisou três projetos de lei que tratavam de regra que considerava ilegal a prisão preventiva caso o juiz não revisasse a necessidade da medida a cada 90 dias. A redação aprovada determina que o atraso na revisão não gera liberdade automática. Antes de qualquer decisão, o Ministério Público deverá ser obrigatoriamente ouvido e o ônus de pedir a reavaliação passará a ser da parte interessada, como explicou o relator, senador Fabiano Contarato, do PT do Espírito Santo.
14: Concordamos que uma vez decorrido o prazo para a reavaliação da prisão, se mostra adequada e necessária a prévia oitiva do Ministério Público sobre a manutenção da medida ou a soltura do preso, uma vez que essa previsão prestigia o princípio acusatório que orienta o processo penal.
11: O senador Sérgio Moro, do PL do Paraná, lembrou que a soltura automática não constava no texto original do pacote anticrime enviado por ele quando era ministro da Justiça, tendo sido incluída durante a votação na Câmara dos Deputados.
15: Aí isso foi enxertado para o lobby pró-crime, infelizmente, de alguns parlamentares lá na Câmara dos Deputados. E foi aprovada essa aberração que sugere que a prisão caia automaticamente. Que é o sonho dos vorcaros da vida, inclusive.
11: O projeto aprovado também amplia para 180 dias o prazo de revisão nos casos em que o preso já tenha sido condenado em primeira instância. O relator justificou que a medida é razoável diante da estrutura enxuta e da falta de capilaridade dos tribunais de segunda instância.
8: E o senador Sérgio Moro, do PL do Paraná, defendeu o endurecimento das leis de combate ao crime organizado ao afirmar que propostas nessa área têm enfrentado resistência do governo federal. Segundo ele, medidas como o fim das saídas temporárias de presos e o projeto antifacção avançaram graças à atuação da oposição no Congresso.
9: Moro também comentou a decisão dos Estados Unidos de classificar o PCC e o Comando Vermelho como organizações terroristas. Na avaliação do senador, a medida pode dificultar a lavagem de dinheiro e o financiamento internacional das facções.
15: É claro que essa designação feita pelos Estados Unidos não resolve todos os problemas. É claro que a tarefa de combater essas organizações é do Brasil, mas é evidente que essa ação do governo norte-americano facilita o nosso trabalho a nível internacional.
8: Já o senador Camilo Santana, do PT do Ceará, defendeu a aprovação da PEC da Segurança Pública pelo Senado. A proposta prevê maior integração entre União, Estados, Municípios e Distrito Federal no combate à criminalidade, com o compartilhamento de informações, uso de tecnologia e ações conjuntas contra o crime organizado.
9: Segundo o parlamentar, a medida fortalece o Sistema Único de Segurança Pública e a cooperação entre as forças policiais. O texto já foi aprovado pela Câmara dos Deputados e aguarda análise do Senado.
16: Porque o crime ele ultrapassou as fronteiras dos estados, portanto precisa ter uma coordenação nacional integrada nas informações, na inteligência, na cooperação. E essa PEC da segurança vai permitir que a gente possa dar o avanço necessário que o Brasil precisa em relação a esse tema que aflige a população, que aterroriza a população brasileira.
8: O esporte pode ganhar uma universidade dedicada à formação de profissionais e ao desenvolvimento de políticas públicas para o setor.
9: Os senadores aprovaram uma proposta que cria a Universidade Federal do Esporte. A nova instituição terá como missão produzir conhecimento, qualificar gestores e profissionais e contribuir para o fortalecimento das ações esportivas no país. Os detalhes com Pedro Pincer.
17: Com futura sede em Brasília, a Universidade Federal do Esporte terá entre as finalidades a formação de recursos humanos de excelência, com competências e habilidades para a gestão de políticas públicas de esporte e o incentivo à produção de conhecimento científico e tecnológico aplicado à gestão do esporte e ao treinamento de alto rendimento. Ex-ministro da Educação, o senador Camilo Santana, do PT do Ceará, ressaltou a importância da criação da instituição instituição.
16: O Brasil é uma potência esportiva. Somos um país de talentos extraordinários, mas ainda convivemos com a carência de profissionais qualificados na ciência do esporte, na gestão esportiva, no treinamento de atletas, no paradesporto e nas políticas públicas voltadas à inclusão pelo esporte. A Universidade Federal do Esporte nasce com o potencial de ajudar a preencher esse vazio histórico.
17: Os recursos financeiros para a implantação e manutenção da universidade virão do Orçamento Geral da União, com a possibilidade de auxílios e subvenções por entidades públicas e particulares. O texto segue agora para a sanção presidencial.
8: E o Senado homenageou 3 pessoas e instituições dedicadas ao cuidado dos mais vulneráveis. Na segunda edição da Comenda Santa Dulce dos Pobres, foram reconhecidos o Instituto da Primeira Infância e Prédio de Fortaleza, que atende mais de 4 mil crianças, a religiosa Maria Nilda Cavalcante Rangel e Jorge Eduardo Deister, coordenador da Vila do Pequenino Jesus, em Brasília.
9: Autor da proposta que criou a premiação, o senador Eduardo Girão, do Novo do Ceará, afirmou que a comenda dá visibilidade a exemplos concretos de solidariedade e serviço ao próximo. A comenda Santa Dulce dos Pobres foi criada em 2020 e é concedida anualmente a pessoas e instituições que prestam serviços relevantes na área social da saúde. Com edição de Paula Groba e trabalhos técnicos de Eliseu Caires, o Jornal do Senado fica por aqui. Acompanhe agora as notícias da Câmara dos Deputados. Boa noite.
8: Boa noite e até amanhã.
2: Jornal Câmara dos Deputados. Plenário pode aumentar proteção de mulheres contra violência política.
1: Câmara aprova punição para má-fé em processos de violência doméstica.
2: Parlamentares analisam políticas públicas de apoio para a população idosa.
1: Boa noite. Maria do Rosário, do PT do Rio Grande do Sul, elogia o lançamento da Rede Nacional de Proteção e Defesa dos Direitos Humanos da Pessoa Idosa. Segundo a deputada, a medida busca ampliar a dignidade e combater a violência exercida contra a parcela da população que mais cresce no país.
2: Maria do Rosário reforça ainda a necessidade de o Parlamento aprovar medidas focadas no fortalecimento da Política Nacional de Cuidados, na criação de um auxílio financeiro para cuidadores de idosos do BPC e na aprovação da Convenção Internacional sobre o envelhecimento humano.
1: Ranieri Paulino, do Republicanos da Paraíba, chama atenção para o crescimento dos casos de violência contra idosos e defende o fortalecimento das políticas de proteção e cuidado. Ele pede garantia de dignidade e segurança às pessoas em situação de maior vulnerabilidade.
2: Ranieri Paulino ainda destaca a necessidade de ampliar o acesso aos serviços destinados às pessoas com deficiência no interior da Paraíba. Para ele, a descentralização desses atendimentos é fundamental para promover inclusão e assegurar direitos à população que vive fora dos grandes centros.
1: José Ayrton Félix Cirilo, do PT do Ceará, defende mais investimentos em políticas de cuidado e proteção para crianças e adolescentes. O deputado afirma que a falta de atenção, presença e apoio familiar pode comprometer o desenvolvimento integral desde a infância.
2: José Ayrton Félix Cirilo aponta que o orçamento federal ampliou a participação dos recursos destinados a crianças e adolescentes nos últimos anos, mas ainda precisa avançar em áreas como educação, saúde, assistência social, segurança alimentar e proteção de direitos.
18: Votação.
1: Punição para quem agir de má fé durante processos de violência doméstica ou familiar contra a mulher é aprovada na Câmara. Confira os detalhes na reportagem de Sofia Peçanha.
19: A Câmara dos Deputados aprovou o projeto que autoriza os juizados de violência doméstica e familiar contra a mulher a aplicar punições para quem agir de má fé. A proposta, de autoria da deputada Flávia Moraes, foi aprovada pelas Comissões de Defesa dos Direitos da Mulher e de Constituição e Justiça. A medida altera a Lei Maria da Penha, com o objetivo de aplicar sanções para quem agir com deslealdade no curso do processo, invenção ou distorção de fatos propositalmente e tentativa de prejudicar outra pessoa injustamente são algumas condutas ilegais. A deputada Laura Carneiro, do PSD do Rio de Janeiro, relatora na Comissão de Constituição e Justiça, explicou.
3: A má-fé não ocorre pela simples inexistência de condenação ou falta de prova, mas é caracterizada quando a parte ofensora ou ofendida deliberadamente tenta desrespeitar a justiça, utilizando-se de instrumentos ilegais.
19: Pelo texto aprovado, se o juiz entender que alguém agiu de má-fé, essa pessoa pode ser punida com multa de até 10 salários mínimos. Durante a votação na Comissão da Mulher, a relatora da proposta, a deputada Silvia Cristina, do PP de Rondônia, concordou que a medida contribui para o bom andamento dos processos e da proteção às mulheres.
4: Consideramos, pois, que tais aperfeiçoamentos ajudarão a evitar excessos e abusos das partes, conferindo maior credibilidade à Lei Maria da Penha e maior prestígio à verdade real, ampliando a proteção de todas nós mulheres brasileiras.
19: Os danos processuais já estão previstos no Código de Processo Civil e ocorrem quando uma das partes, autor ou réu, não age de forma correta. Para essas condutas, o Código prevê penas como multa e indenização à parte contrária pelos prejuízos que sofreu. Agora, o projeto que aplica punições para quem agir de má-fé em casos de violência doméstica e familiar contra a mulher segue para análise do Senado. Da Rádio Câmara de Brasília, Sofia Peçanha.
7: Agricultura. Heitor Xu, do PSD do Rio Grande do Sul, comemora a formatura da primeira turma do projeto Conexão Mulher em Santa Cruz do Sul. A iniciativa reuniu 48 agricultores familiares em atividades voltadas à formação de lideranças femininas e ao fortalecimento da atuação das mulheres no meio rural.
1: Segundo Heitor Xu, o projeto ofereceu capacitação em áreas como cooperativismo, educação financeira e políticas públicas. Para ele, a qualificação e o incentivo à participação feminina contribuem para o desenvolvimento das propriedades rurais, das famílias e das comunidades.
7: Anderson Pinto, do União do Pará, critica operações de fiscalização ambiental realizadas por órgãos federais no estado. De acordo com o parlamentar, pendências fundiárias e burocracia atrapalham os produtores rurais, que, segundo ele, sofrem com a insegurança jurídica.
1: Anderson Pinto defende a ampliação das ações de regularização fundiária e ambiental na Amazônia. Ele argumenta que a definição das propriedades pode reduzir conflitos, garantir segurança jurídica e contribuir para a preservação ambiental e o desenvolvimento da região.
20: Desenvolvimento regional.
7: Ricardo Maia, do MDB, destaca a assinatura de mais de 2 bilhões de reais em convênios entre o governo da Bahia e os municípios para execução de obras. Segundo ele, os recursos serão destinados a áreas como pavimentação, saúde, educação e recuperação de estradas.
1: Ricardo Maia afirma que a transferência de recursos e a realização de convênios fortalecem o municipalismo e ampliam a capacidade de investimento das prefeituras. Ele sustenta que a execução de obras contribui para levar desenvolvimento à população do interior baiano.
7: Pompeu de Matos, do PDT, defende o avanço de investimentos da indústria da celulose no Rio Grande do Sul, com previsão de 27 bilhões de reais. Ele afirma que o empreendimento pode gerar 12 mil empregos, fortalecendo a economia de Barra do Ribeiro, Guaíba, Tapes, Camaquã e Charqueadas.
1: Pompeu de Matos cobra equilíbrio no licenciamento ambiental para que exigências técnicas não impeçam a realização da obra. Ele acredita que o desenvolvimento econômico e proteção ambiental podem caminhar juntos, desde que os órgãos responsáveis adotem critérios razoáveis.
7: Eduardo Veloso, do Solidariedade, lamenta que, em vez de comemorar os 64 anos de emancipação do Acre, seu discurso seja para denunciar o isolamento e o descaso do governo federal com o Estado. Ele cita as estradas intransitáveis e a pobreza da população, que segue sem apoio para crescer.
1: Segundo Eduardo Veloso, o Estado já respondeu por 30% do PIB nacional durante o ciclo da borracha e hoje sofre com as restrições ambientais. Ele defende a abertura de uma rota ligando o Acre ao Peru para encurtar o caminho das exportações brasileiras rumo ao mercado asiático.
7: Homero Rodrigues, do Podemos, homenageia os 100 anos de nascimento de José Carlos da Silva Júnior, apontado como referência empresarial e pública na Paraíba. Ele afirma que o legado do empresário inspira novas gerações pelo compromisso com o desenvolvimento do Estado.
20: Habitação.
1: Charles Fernandes, do PSD da Bahia, comemora a destinação de moradias do programa Minha Casa Minha Vida para Guanambi e cidades vizinhas. Entre os municípios atendidos, ele destaca Pindaí, Malhada, Piripá, Feira da Mata, Ibiaçucê, Sebastião Laranjeiras e Condeúba.
7: Charles Fernandes ressalta que levou ao governo federal a demanda por unidades habitacionais em cidades que ainda não tinham sido contempladas. O deputado assinala que a expansão do programa para cidades do interior contribui para a redução das desigualdades regionais.
20: Economia.
1: Luiz Lima, do Novo do Rio de Janeiro, alega que o Brasil atravessa uma crise econômica marcada pelo aumento do custo de vida, pela alta dos juros e pelo crescimento do endividamento das famílias. Ele afirma que a perda do poder de compra tem afetado diretamente o cotidiano dos brasileiros.
7: Luiz Lima também critica medidas relacionadas às mudanças na jornada de trabalho e argumenta que elas podem ampliar a informalidade. Para ele, o debate econômico deve priorizar ações voltadas à geração de empregos e à recuperação da atividade produtiva.
1: Paulo Guedes, do PT de Minas Gerais, rebate críticas da oposição à política econômica do governo federal. O deputado explica que a taxa básica de juros é definida pelo Banco Central e reforça que o Executivo defende a redução dos juros.
7: Paulo Guedes cita indicadores econômicos e sociais para sustentar a avaliação positiva do governo. Segundo ele, o país registra queda do desemprego, retomada de obras públicas, ampliação de programas sociais e aumento dos investimentos em educação e infraestrutura.
18: Meio ambiente.
1: Os deputados aprovaram proposta que inclui abrigos de animais entre os locais de cumprimento da pena de serviços comunitários. O repórter José Carlos Oliveira explica como será a medida.
6: A Câmara dos Deputados aprovou o projeto de lei que inclui os abrigos de proteção animal entre os locais onde poderá ser cumprida a pena de prestação de serviços a

0: de saúde pública, esse cuidado com os animais, né, que foram abandonados, animais de rua.
1: Júlia Zanatta prevê dupla vantagem na medida.
0: Isso vai contribuir com a defesa animal, mas também com a ressocialização dessas pessoas que cometeram crimes de menor potencial ofensivo.
1: A proposta original é do deputado Célio Studart, do PSD do Ceará. Da Rádio Câmara de Brasília, José Carlos Oliveira.
2: Segurança Pública. Aloysio Mendes, do Republicanos do Maranhão, registra a prisão de 3 suspeitos de envolvimento no homicídio de um empresário em Imperatriz. O deputado elogia a atuação das forças de segurança do Maranhão, com o apoio de órgãos federais no avanço das investigações.
3: Aloysio Mendes manifesta solidariedade à família da vítima e afirma que a resposta policial ajuda a enfrentar a sensação de impunidade na cidade. Ele espera que as circunstâncias do crime sejam esclarecidas e que os investigados respondam perante a justiça.
2: Justiça. Marcelo Nilo, do Republicanos, critica a condução da compra de respiradores realizada pelo governo da Bahia durante a pandemia. O deputado cobra ainda esclarecimentos sobre os recursos empregados na aquisição desses equipamentos.
3: Marcelo Nilo levanta questionamentos sobre a evolução patrimonial de agentes públicos e faz críticas à condução política do grupo que administra o Estado. Ele defende que as suspeitas sejam apuradas com transparência e responsabilização, caso sejam confirmadas irregularidades.
2: Diante das dificuldades para instaurar a CPMI do Banco Master no Congresso, Carlos Jordi, do PL do Rio de Janeiro, defende a abertura de uma CPI municipal para investigar contratos firmados pelo governo local sem licitações e o envolvimento entre as lideranças políticas e executivos da instituição financeira.
3: Na avaliação do parlamentar, haveria um esquema destinado a encobrir supostos pagamentos de propinas. Carlos Jordi afirma ainda que as fraudes envolvendo empréstimos consignados começaram na Bahia, seguindo para o Rio de Janeiro. Ele defende investigações imediatas e a responsabilização dos envolvidos.
2: Relações Exteriores. Sérgio Turra, do PP do Rio Grande do Sul, manifesta preocupação com a segurança jurídica no país. O deputado observa que a parcialidade do judiciário fere o princípio fundamental do Estado Democrático de Direito.
3: Sérgio Turra cita a decisão da justiça italiana relacionada à extradição da ex-deputada Carla Zambelli para apontar possíveis julgamentos parciais. O parlamentar ressalta que a confiança nas instituições é essencial para a garantia da justiça e da democracia.
2: Política. A Câmara pode votar projeto que aumenta a proteção de mulheres contra a violência política. A ideia é combater a violência quando praticada também contra mulheres que exercem liderança social e política fora de cargos eletivos. Confira na reportagem de Antônio Vital.
4: Está pronto para ser votado no plenário da Câmara projeto que amplia a proteção às mulheres contra a violência política. A proposta inclui na lei que combate a violência política contra a mulher aquelas que exercem liderança social e política fora dos cargos eletivos. De acordo com a proposta, passam a ser abrangidas pela lei mulheres que atuam como defensoras de direitos humanos, líderes comunitárias, dirigentes partidárias, líderes sindicais e integrantes de movimentos sociais. O objetivo é reconhecer que a violência política contra mulheres também ocorre fora do ambiente eleitoral e do exercício de mandatos. O projeto, apresentado pela deputada Dayana Santos, do PCdoB do Rio Grande do Sul, recebeu parecer favorável da relatora, deputada Natália Bonavides, do PT do Rio Grande do Norte, para quem a violência política também atinge mulheres que atuam como lideranças, mesmo sem cargos eletivos. A proposta também altera o Código Eleitoral para considerar crime a prática de assédio, humilhação, perseguição ou ameaça voltadas para impedir ou dificultar campanha eleitoral ou mandato de mulheres. Serão considerados crimes atitudes que configurem menosprezo ou discriminação relacionada à condição da mulher, à cor, raça, etnia, orientação sexual ou identidade de gênero. O projeto ganhou regime de urgência, o que permite que seja votado diretamente no plenário, sem passar pela análise das comissões permanentes da Câmara, mas foi criticado pelo deputado Kim Kataguiri, do Missão de São Paulo, que considerou as medidas protetivas um privilégio.
5: Você vê que, na realidade, tem alguns jabutis ali de inclusão para proteção especial e privilégios de, realidade, lideranças que vão ser colocadas acima de cidadãos comuns. Então, líderes de ONGs de direitos humanos, dirigentes partidários, vão ter um atendimento especial da polícia, né? Muitas vezes garantido escolta policial e atenção do Ministério Público, mais do que um cidadão comum.
4: O texto também altera a lei dos partidos políticos para obrigar as legendas a adotarem medidas de prevenção e combate à violência política contra a mulher. Entre essas medidas estão a criação de canais de denúncia e a aplicação de sanções afiliadas

0: dos que praticarem esse tipo de violência. O regime de urgência foi defendido pela deputada Laura Carneiro, do PSD do Rio de Janeiro.
1: O projeto trata apenas de auxiliar nós, mulheres políticas, na nossa luta diária para que não soframos violência política como sofremos. Talvez os homens não consigam perceber a importância disso para as políticas brasileiras.
0: Ainda não há data para votação no plenário da Câmara do projeto que amplia a proteção às mulheres contra a violência política. Rádio Câmara de Brasília, Antônio Vital.
2: General Girão, do PL do Rio Grande do Norte, defende o endurecimento da legislação para crimes com motivação política. Para ele, é necessário fortalecer as ações de combate ao crime organizado e garantir mais segurança à população e aos agentes públicos.
3: O deputado manifesta preocupação com o avanço da violência no Rio Grande do Norte e destaca o atentado ocorrido em Mossoró contra um vereador e pré-candidato a deputado federal. General Girão também lamenta a morte de um cinegrafista que acompanhava a atividade política.
2: Marcos Polon, do PL de Mato Grosso do Sul, critica a condução do julgamento do ex-deputado Eduardo Bolsonaro, afirmando que o caso representa uma afronta ao devido processo legal. Segundo ele, o processo teria motivações políticas e não observaria princípios fundamentais da justiça.
3: Além disso, Marcos Polon questiona a atuação do STF e alega que integrantes da corte estariam comprometendo a imparcialidade necessária ao julgamento. O deputado defende que é preciso assegurar segurança jurídica e respeito às regras previstas na Constituição.
4: Cultura.
2: Benedita da Silva, do PT do Rio de Janeiro, exalta a participação das mulheres na construção da cultura brasileira. A deputada cita relatório do ECAD, que aponta crescimento no número de mulheres cadastradas e no valor distribuído em direitos autorais.
3: Benedita da Silva observa, no entanto, que a desigualdade de gênero ainda persiste no setor musical. A parlamentar defende políticas públicas voltadas à ampliação da participação feminina e à garantia de mais transparência e justiça na distribuição dos direitos autorais.
4: Educação.
2: Inácio Arruda, do PCdoB do Ceará, apresentou o projeto que autoriza o uso de veículos do transporte escolar por estudantes da educação profissional, tecnológica e superior. Ele afirma que a proposta busca reduzir a evasão de alunos que têm que percorrer longas distâncias diariamente.
3: Inácio Arruda sustenta que o custo diário do transporte prejudica a permanência de estudantes em cursos superiores nos estados do Nordeste. Ele pede apoio dos parlamentares para acelerar a tramitação e informa que a matéria já foi discutida com entidades estudantis.
4: Trabalho.
2: Luiz Carlos Raul, do Podemos do Paraná, defende que a redução da jornada semanal de trabalho seja acompanhada de regras específicas para micro e pequenas empresas. Ele acredita que o segmento precisa de apoio para se adaptar às mudanças.
3: Luiz Carlos Raul propõe, então, mecanismos de compensação como redução de encargos e acesso facilitado ao crédito para minimizar os impactos financeiros da medida. Para ele, a adoção dessas iniciativas é fundamental para preservar empresas e manter postos de trabalho.
2: Luiz Couto, do PT da Paraíba, defende gratificação de atividades de combate e controle de endemias para servidores da FUNASA admitidos antes da descentralização das ações do órgão. O parlamentar afirma que a medida reconhece profissionais que atuam em áreas de difícil acesso.
3: Luiz Couto argumenta que o combate a endemias depende também de equipes técnicas, administrativas, laboratoriais, de transporte e de logística. Ele considera que a ampliação da gratificação corrige uma distorção histórica em favor desses servidores.
4: Saúde.
2: Júlio César Ribeiro, do Republicanos do Distrito Federal, destaca a importância de lei que garante às mulheres o direito de ter acompanhante em consultas, exames e procedimentos de saúde. Ele assinala que a norma surgiu de proposta de sua autoria, com o objetivo de ampliar a proteção nos atendimentos.
3: Júlio César Ribeiro avalia que a presença de uma pessoa de confiança torna o acolhimento mais transparente em situações de vulnerabilidade física ou emocional. Ele sustenta que a defesa das mulheres deve resultar em medidas concretas de segurança, respeito e dignidade.
2: Welter, do PT do Paraná, quer que o SUS use mais plantas medicinais produzidas no país para tratar da saúde da população. A ideia é criar cadeias produtivas locais para fortalecer pequenos produtores e diminuir a importação de insumos, que hoje ultrapassa os 98%.

0: 8 e 1.
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2: Alô, sertanejeiros de plantão! Estamos chegando com mais um Só Clássico Sertanejo. É terça-feira, começando praticamente a semana e com muita coisa boa pra gente curtir e conferir aqui na programação da sua rádio preferida. Alô pra você que tá em casa, no trabalho, na cidade, no campo, nas estradas, em qualquer parte da região. Fique à vontade porque a partir de agora o Só Clássico Sertanejo invade e te convida para uma viagem maravilhosa pelo tempo, resgatando os grandes sucessos da música sertaneja, aquelas modas que foram eternizadas, não só na memória, mas no coração de muita gente. Tá preparado? Tá preparada? Então vamos começar o Só Clássico Sertanejo dessa terça-feira com moda bonita demais da conta. É Gilberto e Gilmar, Triste.

0: Edson e Hudson, Blusa Vermelha. Tivemos ainda Cabocla, Tereza, Adalberto e Adriano, Atitude e Triste, Gilberto e Gilmar. Para todo mundo que está aqui junto com a gente, conferindo e curtindo com essa terça-feira a nossa programação. Muito obrigado, viu, gente? Vamos para o intervalinho, daqui a pouquinho já tem mais. Eu vou trazer daqui a pouquinho Chico Rei Paraná. Tem Rio Negro e Solimões e ainda tem o Christian Ralph para a gente saborear grandes clássicos da música sertaneja. Prepara o coração, porque daqui a pouquinho é só moda que cutuca o peito.
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3: Segundo a imprensa esportiva norte-americana, o Golden State Warriors fará de tudo para contratar LeBron James. E o time, treinado por Steve Kerr, terá que convencer o maior pontuador da história da NBA a ganhar um salário menor do que ele tem nos Lakers. A diretoria do Warriors está confiante de que LeBron simpatizará com a ideia de jogar com Jimmy Butler e Stephen Curry, mesmo ganhando menos. E o que pode facilitar a negociação também é a proximidade entre Los Angeles e São Francisco. Dizem que James gostaria de ficar mais perto de seus familiares.
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8: 8 e 17.

o Só Clássico Sertanejo já está de volta aqui na sua rádio preferida, abrindo mais um bloco da nossa programação e já tem gente participando. 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Alô, Nicole! Um beijo para você, tá mandando lá pro Antônio, pro Francisco, pra Sidneia e Elizabeth também, que tá curtindo a nossa programação. Muito obrigado pela sintonia e pelo carinho de todos vocês. Mandar um alôzão bem especial lá pro Nicolas, o João Pedro, o Marcel e toda a galera que estão lá na oficina curtindo e acompanhando as emoções do nosso Só Clássico Sertanejo. Vamos com mais uma rodada de modão bonito demais? E essa daqui eu tenho certeza que você vai gostar. René Ronaldo chegando, Separados!

0: Obrigado de coração a vocês. Obrigado, pastores. Eu amo vocês de coração.
1: Deixa a estrada me levar. Juliano César, aqui direto do Só Clássico Sertanejo pra você. Teve ainda do Duque Dalvan, pra não dizer que não falei das flores. Do Duque Dalvan dispensa comentários, né? É uma daquelas duplas icônicas da música sertaneja que quando toca, a gente já sabe que vem aquela potência vocal, que vem aquela paixão pelo sertanejo que poucas duplas na história tiveram como eles, né? E sem dúvida alguma, essa daqui é uma regravação do Geraldo Vandré que ficou muito bonita nas vozes de Duduca e Dalvan. Tivemos ainda o Renê Ronaldo Separados e daqui a pouquinho tem mais. Já já tem Bruno e Marrone.
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0: Olá, já voltamos a falar de futebol. Ontem só deu empate na Copa do Mundo. O primeiro 0-0 da Copa saiu no jogo de confronto entre Cabo Verde e Espanha. Na tarde desta segunda-feira, em Atlanta, nos Estados Unidos, os Tubarões Azuis, apelido da seleção cabo-verdiana, tiveram uma grande atuação no sistema defensivo, especialmente do goleiro Josimar Dias, mais conhecido como Vozinha, de 40 anos. Logo em sua primeira partida, a seleção africana soma seu primeiro ponto, com empate entre Arábia Saudita e Uruguai em 1-1, também duelo pelo grupo H. O grupo está totalmente embolado com um ponto para cada. Estas são as últimas do esporte. A gente volta amanhã com mais informações da bola e da Copa. 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
3: 8h33.
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só clássico sertanejo, o seu programa de modão. E já estamos por aqui para mandar mais alusão, para mandar mais abraço para quem tá com a gente. O Fernando, o João Otávio também estão curtindo a nossa programação. Muito obrigado pelo carinho e audiência de vocês. Quem mais está aqui junto com a gente? A Pamela tá mandando um abraço bem especial lá para a tia Quinha e para o Zé Neto. Pessoal que estão curtindo lá a nossa programação, também sintonizados aqui junto com a gente. Vamos lá, modão caprichado chegando, é hora de Bruno e Marrone, é hora de explosão de amor.

0: Nada dura, dama, entre aspas, com Eduardo Costa. Aperte o play, Gian Giovanni. Chico Rei Paraná, Perder Você, Abraçar a Solidão. Teve Explosão de Amor, Bruno e Marrone. Pra gente fechar mais uma sequência aqui do nosso programão. Obrigado, viu, gente? Obrigado pela companhia, audiência de todo mundo. Obrigado pelo carinho da sua preferência aqui na sua rádio preferida. A gente volta já já com Barreirito e ainda tem César e Paulinho.
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7: 8:48.
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O Só Clássico Sertanejo já está de volta aqui na sua rádio preferida e só tem modão bonito pra você. Tenho certeza que essa você vai se apaixonar e curtir de montão. Luz acesa, moda bonita, coloca na conta aqui do Só Clássico Sertanejo, que é mais uma pancada no coração com Barrerito.

0: Menino Folgazão, César e Paulinho, Christian e Ralf, esse amor que me mata. Barreirito, luz acesa, moda boa, moda bonita, pra todo mundo que tá aqui na nossa audiência. A gente vai pro intervalinho. Daqui a pouquinho a gente vira mais uma hora e traz pra você Ronaldo Viola e João Carvalho. É moda boa, é sucesso que o povo ama.
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